0: vaga de forma automática via Pix.
1: Ligue 180 para denúncias de violência contra a mulher, deverá ser divulgado em locais de grande circulação. Graziele Bezerra.
0: O Ligue 180 funciona todos os dias, 24 horas por dia e é gratuito. Anvisa registra 5 novos medicamentos à base de semaglutida.
1: Remédio para diabetes também vem sendo usado em tratamentos de controle da obesidade.
0: E ainda, ciência para todos.
1: Exposição apresenta pesquisas que impactam o dia a dia do cidadão durante reunião anual da Sociedade Brasileira para o Progresso da Ciência.
0: Quem fala com a gente sobre o tema é Germana Pires, secretária de Ciência e Tecnologia para o Desenvolvimento Social.
2: Quem visitar a exposição vai conhecer pesquisas voltadas para a saúde, meio ambiente, tecnologia, a ciência que ela está presente no dia a dia de cada um.
1: Hoje, na apresentação da Voz do Brasil, Mariana Jungmann e Luciano Seixas.
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1: A partir de agora, a divulgação do Ligue 180, canal de denúncias de violência contra as mulheres, deverá ser ampliado.
0: E o pagamento de pensão alimentícia poderá ser feito de forma automática, via Pix, mediante decisão judicial.
1: Além disso, foi regulamentado o projeto que prevê a monitoração eletrônica do agressor.
3: A lei que prevê o monitoramento eletrônico do agressor foi regulamentada. Com isso, ficam estabelecidos mecanismos para o funcionamento do dispositivo de segurança que alerta sempre que o agressor viola o perímetro de exclusão determinado judicialmente. O alerta deverá ser enviado simultaneamente à vítima e à unidade policial responsável pelo atendimento. Nesta quarta-feira, também foi regulamentada a criação de um Sistema Nacional de Informações que reúne, organiza e sistematiza dados sobre formas de violência contra as mulheres. Foi definido ainda que, a partir de agora, o pagamento da pensão alimentícia pode ser feito via Pix, mediante decisão judicial, e a divulgação do Ligue 180 para denúncias de violência contra a mulher deve ser ampliada, como explica a ministra das Mulheres, Márcia Lopes.
4: Todos os espaços públicos, privados, têm a responsabilidade, o dever de colocar o Ligue 180, do fortalecimento da rede de atendimento e a mudança de cultura.
3: O Ligue 180 funciona todos os dias, 24 horas por dia, e é gratuito. Ele oferece atendimento, orientação, acolhimento e encaminhamento para a rede de proteção às mulheres. Para a Voz do Brasil, com locução de Graziele Bezerra, reportagem de Edinaldo Júnior.
0: Foram divulgados hoje os resultados do novo CAGED.
1: Em junho foram criados 145 mil postos de trabalho.
0: Todos os meses o estudo aponta o panorama do emprego formal no país.
5: Em junho de 2026, foram criados no país 145.161 postos de trabalho com carteira assinada. O estoque de empregos, ou seja, a quantidade total de vínculos seletistas ativos em junho, alcançou 48.032.308 postos, um crescimento de 0,3% em relação ao estoque registrado em maio. O ministro do Trabalho e Emprego, Luiz Marinho, falou dos destaques.
6: Dos cinco grandes grupos, teve saldo positivo. Serviços, 74.514. Agropecuária, 22.898. Comércio, 19.177. Indústria, 14.438. E construção, 12.136.
5: No acumulado de 12 meses, foram criados 942.854 postos de trabalho. O novo CAGED é utilizado desde janeiro de 2020 para captar, registrar e divulgar as estatísticas oficiais sobre o mercado de trabalho formal no Brasil. Atualmente, todas as empresas estão obrigadas a declarar as movimentações de trabalhadores por meio do E-Social. Os dados utilizados no novo CAGED são captados dos sistemas E-Social, CAGED e Empregador Web. Reportagem Luana Karen.
1: O setor hortigranjeiro movimentou mais de 16 milhões de toneladas no ano de 2025.
0: É o que mostra o levantamento divulgado hoje pela Companhia Nacional de Abastecimento sobre as vendas das centrais de abastecimento.
7: Morador de Brasília, Anderson Gimenez, costuma fazer as próprias marmitas para levar para o trabalho. Para isso, compra frutas e hortaliças semanalmente na central de abastecimento do Distrito Federal.
8: A gente faz a feira da semana, então a gente compra desde ovos lá, a gente encontra ovos caipira, a gente encontra todo tipo de variedades de frutas, todo tipo de hortaliça, verduras e legumes a gente compra lá. Então tem essa facilidade de nós encontrarmos todos os produtos da nossa necessidade em um mesmo local. E a qualidade das frutas e das verduras, eles são de primeira, tá?
7: O levantamento da Companhia Nacional de Abastecimento mostra que as CEASAs do país movimentaram 16 milhões de toneladas em 2025, totalizando mais de 16 bilhões de reais. As centrais com maior volume de vendas foram a Companhia de Entrepostos e Armazéns Gerais de São Paulo, com quase 3 toneladas, o Mercado Municipal de Juazeiro, na Bahia, com 1.600.000 toneladas, e a CEASA Minas, localizada em Contagem, com 1.5 milhão de toneladas. Para as hortaliças, as vendas aumentaram em 6 unidades, com destaque para Rio Branco, no Acre, com crescimento de 44%, Belo Horizonte e Foz do Iguaçu, que tiveram alta de 4%. Nas frutas, a CEASA de Rio Branco também liderou as vendas, com alta de 24%, seguida por Goiânia, capital de Goiás, que teve crescimento de 21%. Os dados sobre as vendas nas centrais de abastecimento são coletados mensalmente pela Conab, que elabora o Boletim Hortigranjeiro. Com ele, é possível verificar onde há falta de algum produto ou excesso de produção, o que ajuda no planejamento dos agricultores, como explica Flávia Starling, gerente de produtos hortigranjeiros da Conab.
9: Nós recebemos informações dessas centrais atacadistas, esses entrepostos atacadistas, eles nos fornecem informações de comercialização e volume comercializado, e com base nessas informações, nós confeccionamos o boletim hortigranjeiro mensal.
7: O levantamento mostra ainda que o país exportou 1.300.000 toneladas de frutas em 2025, um aumento de quase 20% em relação a 2024. Os destaques foram a manga, melão, melancia, limão e lima, tendo como principal destino a União Europeia. Reportagem Nazi Brum.
1: Embora possa parecer uma coisa restrita às universidades e institutos de pesquisa, a produção científica está presente no cotidiano de todos nós.
10: E quem faz ela acontecer no Brasil está reunido ao longo desta semana no Rio de Janeiro para o encontro anual da SBPC, a Sociedade Brasileira para o Progresso da Ciência.
1: Neste período está sendo promovida a ExpoTIC, feira que reúne unidades de pesquisa vinculadas ao Ministério da Ciência, Tecnologia e Inovação, universidades, entidades governamentais e o setor empresarial.
10: E para saber mais sobre o que acontece nesses dois espaços, nós conversamos com Germana Pires, secretária de Ciência e Tecnologia para o Desenvolvimento Social. Acompanhe. Secretária, bem-vinda. É um prazer ter a senhora conosco aqui na Voz do Brasil. Vamos falar então da ExpoTIC, né, que começou, a exposição que abriga o Ministério da Ciência, Tecnologia e Inovação, dentro da reunião anual da Sociedade Brasileira para o Progresso da Ciência, a SBPC. O que é esperado da exposição esse ano, secretária?
11: Te agradeço o convite para estar aqui na Voz do Brasil com vocês. A gente chama de ExpoTIC. A ExpoTIC é um dos grandes espaços de popularização da ciência do Brasil. É um ambiente mais visitado da reunião anual da SBPC. Né? E nesse ano o Ministério da Ciência e Tecnologia, ele traz quase todas as suas unidades de pesquisa, são 28 unidades de pesquisa apresentando projetos, tecnologias, iniciativas desenvolvidas em diversas áreas do conhecimento. Quem vier aqui, quem visitar a exposição, vai conhecer pesquisas voltadas para saúde, meio ambiente, biodiversidade, tecnologias, inclusão, desenvolvimento sustentável, enfim. Vai ser uma oportunidade para todos, né, que atuam na área de pesquisa, como estudantes, professores e os diversos pesquisadores possam, e as pessoas, né, as famílias também, crianças, possam conhecer a ciência que ela está presente no cotidiano, no nosso cotidiano, né, no dia a dia de cada um. a ciência que melhora a qualidade de vida das pessoas.
1: A reunião anual da SPPC também é um evento super relevante, porque reúne a nata do pensamento científico do país, né? A senhora pode nos falar mais sobre o que é a SPPC e o que acontece nessa reunião anual?
11: A SPPC é uma entidade, né? Uma das mais tradicionais entidades científicas do Brasil. Já há 7 décadas, essa é a 78ª reunião anual da SPPC, e ela reúne pesquisadores, professores, estudantes, gestores públicos e representantes de diversas instituições públicas e privadas, além da sociedade em geral, né, para poder discutir ciência, discutir o progresso da ciência, né, a ciência voltada para o desenvolvimento do nosso desenvolvimento do país. Na SBPC acontecem, assim, tem uma programação densa e ampla, onde são realizados painéis, conferências, mesas redondas, mini cursos, atividades culturais, uma série de ações voltadas para a popularização e divulgação da ciência.
10: E nesse ano, né, secretária, o encontro tem um tema que é o Ciência para Todos, Soberania, Desenvolvimento e Inclusão. Como é que esses três pilares se relacionam, influenciam a produção científica no país?
11: Exatamente. E esses três conceitos, eles estão profundamente conectados. Eu represento a Secretaria Nacional de Ciência e Tecnologia para o Desenvolvimento Social, e existe algo que é muito importante, que a ciência esteja voltada para mudar a qualidade de vida das pessoas, né? Então, quando a gente fala em soberania, estamos falando da capacidade do país de produzir conhecimento, de desenvolver tecnologias e formar pessoas para enfrentar os seus próprios desafios. O desenvolvimento acontece quando esse conhecimento gera inovação, fortalece as instituições diversas, melhora os serviços públicos, impulsiona a economia, contribui para soluções sustentáveis. Nesse aspecto, o que significa a inclusão? Garantir que a ciência beneficie toda a população, reduzindo as desigualdades, ampliando oportunidades, garantindo que todas as pessoas tenham acesso às oportunidades, né, aos seus direitos sociais.
1: E a reunião também terá espaços temáticos, né, voltado para os jovens, para a discussão racial, para a cultura. Como é que vão funcionar esses debates?
11: Isso mesmo. Aqui tem um espaço amplo na SBTC Jovem, uma grande participação da juventude, de jovens pesquisadores. E a programação, de fato, é bem diversificada. Tem uma série de espaços voltados para o diálogo sobre cultura, educação, igualdade racial, no contexto das mesas redondas, da apresentação das pesquisas, enfim, é uma programação ampla, né, que apresenta essas diversas pesquisas desenvolvidas Brasil afora, em todas as universidades públicas, privadas.
10: A gente está falando aqui de dois eventos, vamos dizer assim, paralelos, né, que se relacionam. A reunião da SBPC e a Expo TIC. E aí, voltando a falar da exposição, um pouco mais, secretária, ela vai reunir aí 28 unidades de pesquisas que são vinculadas ao Ministério da Ciência, Tecnologia e Inovação, né? A senhora pode dar exemplos pra gente do que são essas unidades, que tipos de pesquisas elas fazem?
11: Sim, bem, o Ministério tem 29 unidades de pesquisa que são vinculadas ao Ministério de Ciência e Tecnologia, 28 estão participando conosco aqui desse evento. As unidades de pesquisa, elas atuam em áreas muito diversas e refletem a amplitude da ciência produzida no Brasil. Existem instituições dedicadas a pesquisas espaciais, biodiversidade amazônica, mudanças climáticas, tecnologias da informação, materiais avançados, energias, tecnologias nucleares, matemática aplicada, astronomia e tecnologias voltadas para o desenvolvimento social. Eu vou dar um exemplo, claro, por exemplo, o INSA, né, a Unidade Nacional do Semiárido, que desenvolve pesquisas voltadas para combater a seca no Brasil, da produção de alimentos, para poder trabalhar, por exemplo, a dessalinização, né? A gente tem um projeto no Ministério desenvolvido pelo INSA de dessalinização da água, produção de alimentos no semiárido, buscando combater a seca e combater a fome no Brasil. Então, esses projetos poderão, né, podem ser visitados aqui nos estandes das nossas unidades vinculadas.
1: Muito bem, nós conversamos com a secretária de Ciência e Tecnologia para o Desenvolvimento Social do Ministério da Ciência, Tecnologia e Inovação, Germana Pires. Muito obrigado por sua entrevista aqui à Voz do Brasil.
11: Eu agradeço a Voz do Brasil, sempre presente no dia a dia. Deixo o convite para todas as pessoas que quiserem participar aqui da SBTC e conhecer as pesquisas desenvolvidas no Brasil. Estamos aqui na Universidade Federal Fluminense, no Rio de Janeiro. Muito obrigada.
10: 5 novas canetas de semaglutida foram aprovadas pela Vigilância Sanitária e registradas nessa quarta-feira.
1: O medicamento ajuda no controle de doenças como a diabetes e é usado também no tratamento contra a obesidade.
10: E nós vamos entender agora como essa substância age no organismo na reportagem de Gabriela Noronha.
12: Os medicamentos à base de semaglutida são usados no tratamento de doenças crônicas como obesidade e diabetes. Trata-se de uma substância sintética que imita a ação do hormônio GLP-1, responsável pelo controle da glicemia no organismo, entre outras funções, como explica a médica endocrinologista Mona Lisa Azevedo.
13: Ela favorece o controle da glicose porque ela estimula a liberação de insulina e ela também influencia outros fatores do organismo, exerce um papel de induzir saciedade, inibir um pouco o apetite, controlar a compulsão alimentar e também estimular o gasto energético.
12: Nesta quarta-feira, 5 novas canetas emagrecedoras que têm semaglutida como princípio ativo foram aprovadas pela Anvisa, Agência Nacional de Vigilância Sanitária. Os medicamentos são voltados para o tratamento de pacientes adultos com diabetes tipo 2 e autorizados para uso complementar à dieta e exercícios, mas devem ser indicados e acompanhados sempre por um especialista, como destacou a endocrinologista Mona Lisa Azevedo.
13: A gente está falando de medicação e toda medicação é sujeita a efeitos adversos. Afinal de contas, a gente está trazendo uma substância artificial para dentro do corpo. E é por isso que é tão importante o acompanhamento médico.
12: A medicação feita com acompanhamento médico ajudou a servidora pública Carolina Abreu a vencer a obesidade depois de muitas tentativas para perder peso.
14: Desde muito nova, eu sofri com efeito sanfona, né? Tenta fazer dieta restritiva e daí não dá certo, e aí engorda, e aí emagrece. Então, eu resolvi procurar um endocrinologista e comecei a fazer o uso.
12: O processo de autorização dos medicamentos inclui a realização de estudos clínicos, avaliação de documentos e inspeção da linha de produção. Reportagem Gabriela Noronha.
1: E a gente continua falando dessas canetas emagrecedoras para fazer mais um alerta.
10: A Anvisa lembra que a retatrutida, uma medicação que ainda está em fase de pesquisa, não está aprovada para uso em nenhum país do mundo.
1: Assim como no Brasil, a empresa responsável por desenvolver essa medicação ainda não solicitou registro em nenhuma agência reguladora internacional.
10: A Anvisa reforça que o uso de um medicamento sem registro apresenta riscos à saúde, com efeitos colaterais desconhecidos.
1: Além disso, não há garantia de que o produto contenha o princípio ativo declarado, nem a quantidade informada.
10: Vale lembrar que o comércio de medicamentos irregulares é considerado crime pelo Código Penal.
1: Atenção, moradores das comunidades ribeirinhas de Santarém, Belterra e Aveiro, na bacia do Rio Tapajós.
10: A partir de agosto, o navio Hospital Abaré realiza novas expedições com consultas e exames gratuitos.
1: A embarcação atua como unidade básica de saúde fluvial itinerante e os atendimentos ocorrem por triagem e demanda espontânea das 8 da manhã às 6 da tarde.
15: Administrado pela Universidade Federal do Oeste do Pará, UFOPA, o navio Hospital Escola Baré, que atua como uma unidade básica de saúde fluvial itinerante, divulgou o calendário das próximas expedições e as orientações para acesso aos atendimentos nas comunidades ribeirinhas da bacia do Rio Tapajós, no Pará. Os serviços gratuitos são oferecidos nos municípios de Santarém, Belterra e Aveiro. O atendimento ocorre nas chamadas comunidades polo, com triagem e demanda espontânea. Para o cadastro no Sistema Único de Saúde SUS, é necessário apresentar documento oficial com foto, CPF, cartão do SUS, além da caderneta de vacinação. Gestantes devem levar a caderneta de pré-natal e pacientes em acompanhamento podem apresentar exames anteriores. As consultas de rotina são realizadas das 8 horas da manhã ao meio-dia e das 2 às 6 da tarde. Enquanto o navio estiver ancorado, também há plantão para casos de urgência. O cronograma prevê expedições entre os meses de agosto e outubro, com datas definidas para as regiões de Santarém, Aveiro e Belterra. Para saber mais, acesse ridh.ufopa.edu.br ou envie e-mail para ridh@ufopa.edu.br. Dilson Santa Fé, para a Voz do Brasil.
1: Direitos da infância, projetos voltados à redução da vulnerabilidade de crianças e adolescentes podem participar de edital do BNDES.
10: Serão selecionados até 8 projetos para promoção, proteção e garantia de direitos da juventude.
16: Os projetos devem atender a pelo menos um dos 5 eixos prioritários, que incluem assistência social, segurança alimentar, proteção contra violência doméstica e sexual e prevenção ao uso de drogas. Com ações a serem executadas no Rio de Janeiro, São Paulo, Recife e Brasília, o apoio total pode chegar a 15 milhões de reais em recursos de doações incentivadas aos fundos dos direitos da criança e do adolescente. De acordo com o chefe do Departamento de Projetos Culturais do BNDES, Andrés Cortes, os recursos que viabilizam esse edital são obtidos a partir do mecanismo de incentivo fiscal previsto no Estatuto da Criança e do Adolescente e que se destina a ações que vão desde a prevenção da violência até o acesso à educação, saúde e cultura.
17: Esse edital visa destinar até 15 milhões para projetos sociais que garantam a diminuição de vulnerabilidades sociais ligados à infância e à juventude.
16: As inscrições dos projetos podem ser feitas até o dia 25 de agosto. Você pode obter mais informações sobre o edital no site bnds.gov.br/edital-FCA-2026. Reportagem André de Barros Lima.
10: Última notícia, em nota divulgada há pouco pela Secretaria de Comunicação Social da Presidência da República, o governo brasileiro repudiou o anúncio feito pelos Estados Unidos de prorrogar por mais um ano a declaração de emergência nacional em relação ao Brasil.
1: Segundo a nota, é inteiramente descabido caracterizar o Brasil como uma ameaça aos Estados Unidos, especialmente à luz dos históricos laços diplomáticos e da amizade que une os dois povos.
10: Foram as notícias do governo federal.
1: Fique agora com o Minuto do TCU. Em seguida, as notícias do Poder Judiciário e do Congresso Nacional. Boa noite.
10: Boa noite para você e até amanhã.
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22: Supremo Tribunal Federal solicita informações ao Legislativo e ao Executivo sobre emendas parlamentares. TSE destaca fabricação da urna eletrônica em 30 anos de implantação do processo eletrônico. E para o STJ, segurado com HIV, mesmo assintomático, tem direito à indenização por invalidez funcional permanente. Boa noite, eu sou Marcela Luiza. O ministro Flávio Dino, do Supremo Tribunal Federal, solicitou informações ao Legislativo e ao Executivo em uma ação movida pelo partido Rede Sustentabilidade contra o modelo atual das emendas parlamentares impositivas. Na ação, o partido questiona mudanças na Constituição que autorizam parlamentares a destinarem verbas sem garantias suficientes de prestação de contas, transparência e controle de conflitos de interesse. Diante do pedido do partido, o ministro Flávio Dino solicitou informações ao presidente da República e aos presidentes da Câmara e do Senado, estabelecendo o prazo de 10 dias para resposta. O ministro relator determinou que os poderes executivo e legislativo apresentem uma proposta detalhando o papel de cada agente público no ciclo da execução das emendas, definindo inclusive as responsabilidades dos parlamentares que indicam os recursos e os seus destinatários. Tribunal Superior Eleitoral destaca fabricação da urna eletrônica em seus 30 anos de implantação do processo eletrônico. O projeto é 100% nacional, pertence à Justiça Eleitoral e passa por rigoroso processo de auditoria. Estevam Furtado.
23: Há 3 décadas foram desenvolvidos 14 modelos de urna eletrônica e produzidos quase 1,5 milhão de equipamentos. O TSE elabora todas as especificações técnicas e de segurança que devem ser seguidas pelas empresas vencedoras das licitações. Após a aprovação do protótipo, a fabricação e os testes são acompanhados por servidores e técnicos da Justiça Eleitoral.
22: Segurado com HIV, o vírus da AIDS, mesmo sem sintomas, tem direito à indenização por invalidez funcional permanente. Esse entendimento é do STJ. Fátima Ochoa.
24: Um militar com HIV foi considerado incapaz para as atividades militares. Ele tinha seguro coletivo com cobertura para invalidez funcional permanente total por doença. A Justiça de Rondônia determinou o pagamento da apólice, mas a seguradora recorreu ao STJ, alegando que o militar estava assintomático e não teria perdido a autonomia. Só que a terceira turma concluiu que, no caso de pessoas com HIV, a noção de perda da existência independente exigida para a indenização securitária deve considerar a irreversibilidade da infecção e a dependência contínua de tratamento médico, como nessa hipótese. Assim, concluiu que o militar tem direito à indenização por invalidez permanente. A relatora foi a ministra Nancy Andrighi.
22: Para garantir que um empregador pague uma dívida trabalhista, a justiça determina que o passaporte seja apreendido. Mas tem um detalhe: para o Tribunal Superior do Trabalho, é preciso considerar outras possibilidades antes disso. Rocine Gomes.
25: Um caso que ilustra essa questão envolve um português que mora no Brasil. Ele teve o passaporte apreendido por passar anos sem pagar a dívida. Ao julgar o processo, o TST decidiu pela liberação do documento. O motivo é que a instância anterior não analisou outras medidas antes de tomar essa decisão. Por exemplo, se o homem ocultou o patrimônio ou tinha um estilo de vida que demonstrava a possibilidade de pagar a dívida. Por isso, passaporte liberado.
22: Ministério Público Federal denunciou 216 pessoas por tráfico humano e contrabando de imigrantes entre 2025 e 2026. As denúncias são resultado do trabalho da unidade especializada no combate a esses crimes, que completa 2 anos este mês. Vanessa Pereira.
0: Desde 2024, o MPF centralizou as investigações sobre tráfico de pessoas na Unidade Nacional de Enfrentamento do Tráfico Internacional de Pessoas e Contrabando de Imigrantes. Em 2 anos de atuação, a unidade participou de mais de 1.100 processos judiciais. De 2025 até junho deste ano, 216 pessoas foram denunciadas à Justiça. 79 por tráfico internacional de pessoas e 137 por contrabando de imigrantes.
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0: PEC da Segurança Pública chega ao Senado após modificações na Câmara.
1: O projeto suspende prazo para pesquisadoras durante licença maternidade.
0: Grupo de senadores cobra órgãos e propõe novas regras após caso do Banco Master.
1: Boa noite.
2: Boa noite.
1: Conciliar a carreira científica com a maternidade ainda é um desafio para milhares de pesquisadoras brasileiras.
0: Com o objetivo de evitar prejuízos à produção acadêmica, a Comissão de Direitos Humanos pode votar na volta das atividades do Senado um projeto que suspende prazos durante a licença maternidade. O repórter Márcio Maturana tem as informações.
3: Pesquisadoras, gestantes ou adotantes poderão ser beneficiadas com a suspensão dos prazos de bolsas, editais e projetos de pesquisa financiados com recursos públicos federais durante a licença maternidade. Isso é o que prevê um projeto que está pronto para votação na Comissão de Direitos Humanos na volta do recesso parlamentar, a partir de 3 de agosto. Pela proposta, o tempo de afastamento será acrescido ao prazo original e não poderá influenciar negativamente a avaliação de produtividade nem a participação em novos financiamentos públicos. A senadora professora Dorinha Seabra, do União do Tocantins, foi relatora de um outro projeto já transformado em lei, que também beneficia pesquisadoras gestantes ou adotantes.
4: Quando ela começou, ela não estava gestante. Ela fica gestante. Ela não pode ficar gestante, porque o prazo vai contar contra ela. O programa vai perder pontuação. E aí ela tem problema, inclusive, em outras vezes que ela preenche a bolsa. Maternidade não pode ser ônus para a mulher. E não pode significar escolha entre carreira, entre formação.
3: O texto em análise na Comissão de Direitos Humanos é um substitutivo da senadora Mara Gabrilli, do PSD de São Paulo, a um projeto apresentado pela senadora Soraya Tronic, do PSB de Mato Grosso do Sul. Para evitar a sobreposição de normas e oferecer maior segurança jurídica, esse substitutivo incorpora as mudanças propostas a uma lei já existente sobre prorrogação de bolsas de pesquisa no caso de maternidade.
1: E aguarda a votação no plenário do Senado, o projeto que cria o Exame Nacional de Proficiência em Medicina. A prova será requisito obrigatório para que os recém-formados possam obter o registro profissional nos conselhos regionais. No entanto, ainda há uma divergência sobre qual órgão será responsável pela aplicação. O senador Rogério Carvalho, do PT de Sergipe, apresentou um texto substitutivo para atribuir essa função ao Ministério da Educação. Em junho, o governo também publicou uma medida provisória que prevê que o MEC aplique o exame. A MP ainda depende de análise do Congresso Nacional.
0: Já o senador Dr. Irã, do PP de Roraima, relator da proposta na Comissão de Assuntos Sociais, defende que a avaliação seja aplicada pelo Conselho Federal de Medicina. Ao classificar a iniciativa como o projeto mais importante do movimento médico brasileiro neste século, o parlamentar cobrou que o plenário vote a medida o quanto antes.
5: Nós precisamos frear a proliferação desenfreada de escolas médicas nesse país, formando médicos de péssima qualidade e causando muita vulnerabilidade ao povo brasileiro, principalmente ao povo que procura o Sistema Único de Saúde do nosso país.
1: O caso do Banco Master levou o Senado a intensificar a fiscalização sobre o mercado financeiro.
0: No primeiro semestre, um grupo da Comissão de Assuntos Econômicos ouviu autoridades, reuniu documentos e apresentou propostas para evitar novas fraudes. A reportagem é de Marcela Cunha.
6: Criado no início deste ano, o grupo da Comissão de Assuntos Econômicos, que acompanha o caso Banco Master, já ouviu dirigentes do Banco Central, da Comissão de Valores Mobiliários e do Banco de Brasília. O presidente do Banco Central, Gabriel Galípolo, defendeu a atuação da instituição e apontou limitações de pessoal, de tecnologia e de estrutura de fiscalização. Já o presidente interino da CVM, João Carlos Uzeda Scioli, afirmou que o órgão detectou movimentações atípicas do Master desde 2022. O presidente do BRB, Nelson Antônio de Souza, foi questionado sobre as operações realizadas com o Master e os possíveis prejuízos para o banco público. O ex-controlador do Master, Daniel Vorcaro, chegou a ter depoimento marcado, mas obteve do Supremo Tribunal Federal o direito de não comparecer. Entre os resultados do trabalho, a CAI retirou o sigilo de parte das auditorias do Tribunal de Contas da União sobre o caso. Presidente do colegiado, o senador Renan Calheiros, do MDB do Alagoas, defendeu a divulgação dos documentos.
7: Nós estamos retirando o sigilo, que é uma auditoria

0: que a sociedade tem total interesse em conhecer. E não sei por que o próprio tribunal decreta sigilo sobre uma auditoria que ele próprio fez.
1: O grupo apresentou ainda 3 projetos para mudar as regras do Fundo Garantidor de Créditos, ampliar o controle sobre a venda de títulos bancários e endurecer as penas para fraudes financeiras.
2: E a criação de uma política nacional de transformação digital no campo está em análise na Comissão de Agricultura. A proposta busca modernizar o setor agropecuário com o uso de tecnologias como a inteligência artificial.
3: O texto também prevê a criação de laboratórios de inovação, a capacitação de agricultores e a oferta de linhas de crédito específicas. O senador Sérgio Petecão, do PSD do Acre, relatou a proposta na Comissão de Ciência e Tecnologia. Na avaliação do parlamentar, a iniciativa democratiza o acesso à tecnologia na agricultura e promove avanços no setor.
4: A iniciativa busca democratizar a conectividade rural, promover capacitação digital e incentivar as pesquisas, o desenvolvimento e a inovação.
2: E a PEC da Segurança Pública chegou ao Senado, mas a proposta de emenda à Constituição que reorganiza o sistema de segurança pública do país será analisada pelos senadores em uma versão diferente da encaminhada pelo Poder Executivo. O texto aprovado pela Câmara dos Deputados destinou parte da arrecadação das apostas esportivas aos fundos nacionais de segurança pública e do sistema penitenciário. Além disso, retirou a redução da maioridade penal de 18 para 16 anos em crimes com violência ou grave ameaça à pessoa, cuja validade dependeria de um referendo popular.
3: Para o senador Camilo Santana, do PT do Ceará, a segurança pública deve ser tratada como uma agenda nacional, baseada na cooperação entre União, estados e municípios, e com atuação conjunta dos poderes da República. O parlamentar defende que a proposta seja colocada em votação. No entanto, a PEC depende de decisão do presidente do Senado, Davi Alcolumbre, para começar a ser analisada na casa.
5: O crime organizado não pergunta em quem a vítima votou. Uma bala perdida não escolhe partido. A mãe que perde um filho não quer saber se a solução veio da direita ou da esquerda. Ela quer justiça, ela quer segurança. Nós podemos divergir sobre muitos temas, mas precisamos ser capazes de construir uma agenda comum para proteger o povo brasileiro.
2: A programação especial de férias do Congresso Nacional já recebeu mais de 8.500 visitantes na primeira semana de atividades. A agenda gratuita, que segue até o dia 2 de agosto, reúne experiências interativas e atividades voltadas para toda a família.
3: O balanço parcial mostra o interesse do público em conhecer de perto o funcionamento do Poder Legislativo durante o período de recesso escolar. A reportagem é de Yasmin Rodrigues.
6: A programação especial de férias promovida pelo Congresso Nacional, que tem atraído turistas de diferentes estados brasileiros e até do exterior, busca aproximar os cidadãos do parlamento. Além de conhecer os espaços do Senado Federal e da Câmara dos Deputados, os visitantes podem acompanhar o espetáculo teatral Em Nome da Lei, 200 anos de Congresso, apresentado pelo projeto Visite em Cena, e assistir ao filme em realidade virtual, Eunice, a Primeira Senadora, que retrata a trajetória da primeira mulher a ocupar uma cadeira no Senado. Diogo Diniz, servidor da Coordenação de Visitação do Congresso Nacional, apresentou os números registrados até agora e o perfil do público que participou das atividades.
7: O destaque é o aumento da presença de crianças, que cresceu 16% em relação ao ano passado. Outra novidade também que chamou a atenção foi o Visite em Cena, que já reuniu mais de 1.300 pessoas. E o filme Eunice, a Primeira Senadora, também está fazendo sucesso. É um filme em realidade virtual, que já foi visto por mais de 400 pessoas.
6: A programação especial de férias é gratuita. Para participar, basta comparecer ao Congresso Nacional das 9 da manhã às 5 da tarde com um documento oficial com foto. A entrada é livre, sem necessidade de agendamento.
3: Com a edição de Paula Groba e trabalhos técnicos de Eliseu Caires, o Jornal do Senado fica por aqui. Acompanhe agora as notícias da Câmara dos Deputados. Boa noite.
2: Uma boa noite e até amanhã.

0: Parlamentares analisam proibição de ligações telefônicas feitas por robôs.
1: Comissões reafirmam hora-aula como medida das atividades do professor.
0: Debate analisa medidas para a inclusão de autistas no mercado de trabalho.
1: Boa noite. Parlamentares e debatedores sugerem práticas mais efetivas em empresas para a inclusão de pessoas com transtorno do espectro autista. A repórter Sofia Peçanha acompanhou a discussão.
2: Durante a audiência na Comissão Especial sobre a Política Nacional para Pessoas com Autismo, parlamentares e especialistas defenderam que a inclusão de jovens e adultos autistas no mercado de trabalho depende tanto de políticas públicas quanto do engajamento das empresas na adoção de práticas mais inclusivas. A comissão debate o projeto de lei que institui uma política nacional para pessoas com transtorno do espectro autista, produzir conhecimentos mais aprofundados, desenvolver estudos e pesquisas que levem a práticas terapêuticas e educacionais mais eficazes, estabelecer políticas públicas que resguardem os direitos da pessoa com autismo, são alguns dos objetivos do projeto que está sendo analisado pelos deputados. Durante a audiência, os participantes reforçaram que a inclusão profissional é possível desde que haja suporte adequado. A deputada Maria Rosas, do Republicanos de São Paulo, defendeu o chamado emprego apoiado como ferramenta para ampliar oportunidades.
3: Muitas pessoas dizem o seguinte: não há condições de inserir as pessoas com TEA no mercado de trabalho. Eu digo que sim, através do emprego apoiado. É uma tecnologia social que a gente tem a inclusão dessa pessoa com apoios, com suporte, com pessoas que vão orientar, vão ver o perfil. Então, é possível sim, nós não podemos desistir, há uma necessidade de suporte, por isso o emprego apoiado, ele é muito bem-vindo.
2: O projeto em análise prevê o estímulo à inserção de pessoas com autismo no mercado de trabalho. Por isso, segundo parlamentares, a escuta de especialistas e de entidades que atuam na área é fundamental para orientar a construção de diretrizes mais efetivas e alinhadas às necessidades reais das pessoas com transtorno do espectro autista. O debate foi solicitado pelo deputado Orlando Silva, do PCdoB de São Paulo, com o objetivo de aprofundar a discussão sobre os desafios enfrentados por pessoas autistas na vida adulta, especialmente na busca por autonomia e emprego. Da Rádio Câmara de Brasília, Sofia Peçanha.
4: Direitos Humanos.
0: Pastor Diniz, do União de Roraima, apoia projeto que proíbe a divulgação de apostas, motéis e sites de acompanhantes em programas com classificação indicativa livre. Relator da matéria na Comissão de Comunicação, ele afirma que a medida protege crianças e adolescentes da exposição a conteúdos inadequados.
1: Pastor Diniz argumenta que a proposta tem respaldo na Constituição e ajuda a preservar o desenvolvimento físico, mental e emocional do público infanto-juvenil. Para o deputado, a restrição também reforça os valores éticos e sociais previstos para a programação de rádio e televisão.
4: Trabalho.
0: Debatedores criticam pejotização e alertam para a perda de direitos e queda na arrecadação. O repórter Murilo Souza acompanhou o encontro sobre o tema com deputados.
5: Debatedores criticaram em audiência pública na Câmara dos Deputados os efeitos da pejotização no mercado de trabalho. O termo se refere à contratação de trabalhadores como empresas, em atividades que antes exigiam carteira assinada. As críticas apontam perda de direitos trabalhistas e prejuízos à Previdência. A discussão ocorreu após decisão do ministro Gilmar Mendes, Supremo Tribunal Federal, que suspendeu processos sobre o reconhecimento de vínculo empregatício nesses casos. O tema terá repercussão geral e servirá de base para decisões em todo o país. Para parlamentares, o modelo amplia a exploração de trabalhadores. O deputado Bongás, do PT do Rio Grande do Sul, destacou que o trabalhador pejotizado não tem direitos como férias, 13º salário e FGTS.
6: Pejotizado não tem 13º, não tem férias, não tem adicionais, não tem tempo de suspensão de tempo de aviso prévio, né? Não tem recolhimento fundo de garantia. Então, todos esses aspectos. Então, do ponto de vista desta flexibilização e a troca, que muitas vezes, em maior dos casos, é simplesmente uma contratação, continua empregado, só que agora é empreendedor.
5: Dados do Ministério Público do Trabalho indicam que entre 2022 e 2023, o país deixou de arrecadar cerca de 100 bilhões de reais com esse tipo de contratação. Especialistas também alertam para os impactos fiscais e divergências no judiciário. Enquanto a Justiça do Trabalho costuma reconhecer o vínculo trabalhista e manter os direitos dos empregados, o Supremo Tribunal Federal tem validado contratos como prestação de serviço por empresas. Da Rádio Câmara de Brasília, Murilo Souza.
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4: Meio Ambiente.
1: Projeto que proíbe a utilização de penas e plumas de origem animal avança na Câmara. A ideia é que os adereços usados nas fantasias tenham origem sintética, como informa a repórter Maria Neves.
8: O projeto que proíbe a comercialização de fantasias e adereços com penas de origem animal avançou o primeiro passo na Câmara, com a aprovação pela Comissão de Desenvolvimento Econômico. De acordo com o relator, deputado Helder Salomão, do PT do Espírito Santo, além de proteger o direito dos animais, a proposta vai estimular a indústria nacional. O relator sustenta ainda que as mudanças não pretendem viabilizar festas populares, mas estabelecer limites e incentivar alternativas.
9: A substituição das penas e plumas de origem animal por sintéticas vai baratear muito o custo. Isso significa que a gente vai ter fantasias mais baratas, alegorias mais baratas, com a mesma beleza plástica que o carnaval obviamente exige. E além disso, se a gente substitui, né, as penas e plumas de origem animal por plumas e penas sintéticas, nós vamos estimular a produção nacional.
8: Pelo texto aprovado, as penas poderão continuar sendo usadas quando não houver sofrimento animal. O reaproveitamento de plumas também continuará permitido até a entrada em vigor da futura lei. As regras para esses casos deverão constar no regulamento da norma. A proposta de autoria do deputado Célio Studart, do PS do Ceará, também prevê multa de 5.000 a 1.000.000 de reais para quem descumprir a nova regra. Em caso de reincidência, a multa será aplicada em dobro e a cada nova infração, o valor da multa será dobrado novamente. O projeto ainda será analisado por 4 comissões da Câmara. Se aprovado, poderá seguir diretamente para o Senado, sem necessidade de passar pelo plenário. Da Rádio Câmara de Brasília, Maria Neves.
0: João Carlos Bacelar, do PL da Bahia, propõe a criação de uma comissão parlamentar de inquérito para investigar crimes contra animais. O deputado pretende apurar casos de crueldade contra animais em todo o país.
1: João Carlos Bacelar explica que a CPI deve identificar os responsáveis pelos crimes e investigar a atuação de grupos organizados. Segundo o deputado, a comissão também precisa avaliar a efetividade das políticas públicas e da fiscalização para coibir a violência contra animais.
4: Educação.
0: Comissões da Câmara finalizam votação do projeto que muda critérios de cálculo de tempo de professores em atividades com estudantes. Entenda as alterações na reportagem de Luiz Cláudio Canuto.
10: A Comissão de Educação da Câmara aprovou o projeto que estipula a hora-aula como medida para cálculo do tempo de professores da educação básica, usado em atividades com estudantes. Segundo a proposta, a hora-aula seria usada como referência, mesmo que a aula tenha duração inferior a 60 minutos. Atualmente, a lei do piso salarial do Magistério Público da Educação Básica tem outro critério. Estabelece que os professores devem respeitar o limite máximo de 2/3 da carga carga horária para atividades com estudantes. Ou seja, o tempo restante é usado para preparar aulas, corrigir provas e outras atividades. O texto aprovado é um substitutivo da deputada Lídice da Mata, do PSB da Bahia, que sintetiza um projeto do deputado Tarcísio Mota, do PSOL do Rio de Janeiro. A relatora diz que a proposta tenta acabar com a interpretação de que os minutos que restam da hora-aula pedagógica possam ser considerados tempo de atividade extra-classe, algo que já foi rejeitado pelo Superior Tribunal de Justiça em 2024. Contar esses minutos diminui o período para atividades extra-classe, como explica o autor da proposta, Tarcísio Mota.
11: Qual é a nossa novidade nesse projeto de lei? Que a gente percebeu que, infelizmente, alguns prefeitos e governadores resolveram dar uma de esperto e contar todos os minutinhos que estão na questão da carga horária do professor, e nos lugares em que a hora-aula é menor do que uma hora-relógio, ou seja, tem menos do que 60 minutos, eles resolveram dizer, então, esses 10 minutos que sobram, se a hora-aula for de 50 minutos, conta pro tempo de planejamento. O que é uma falsidade. Fazendo com o quê? Como aconteceu lá no município do Rio de Janeiro. Os professores sejam obrigados a pegar mais turmas, tendo o mesmo tempo de planejamento, ou seja, é um descumprimento da lei, e sem ganhar mais um salário a mais. Ou seja, mais trabalho, menos tempo de planejamento, ferindo o princípio da lei do piso salarial nacional.
10: Como exemplo de como ficaria com a aprovação da lei, o deputado afirma que quando um professor dá 3 aulas, os minutos dedicados à aula não interferem no fato de que existe necessidade de um planejamento. O projeto muda a lei do piso salarial dos professores e acrescenta um dispositivo no artigo que estabelece textualmente: para fins do cálculo da proporção mínima de 2/3 da jornada destinada às atividades de interação com educandos, a carga horária do docente será apurada com base em horas-aula, mesmo se a sua duração for inferior a 60 minutos. A proposta para virar lei precisa ser aprovada pela Câmara e pelo Senado. Da Rádio Câmara de Brasília, Luiz Cláudio Canuto.
1: A deputada Lídice da Mata também foi a relatora do projeto na Comissão de Constituição e Justiça, que também aprovou o texto.
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4: Justiça.
0: Rodrigo Valadares, do PL de Sergipe, é autor de projeto que proíbe a concessão de indulto, graça, anistia e perdão judicial para condenados por crimes praticados contra crianças. A proposta também impede o reconhecimento do perdão do ofendido nesses casos.
1: O projeto de Rodrigo Valadares altera o Código Penal e o Estatuto da Criança e do Adolescente para impedir que os agressores tenham as penas perdoadas. O autor argumenta que o sofrimento do acusado não pode anular a punição pela morte de um filho.
4: Consumidor.
0: Câmara analisa a proibição de ligações telefônicas feitas por robôs. A repórter Júlia Lopes nos traz as medidas propostas.
12: Em 2025, o Brasil registrou mais de 10 bilhões de ligações telefônicas feitas por robôs por mês, segundo a Agência Nacional de Telecomunicações, a Anatel. Para reduzir o incômodo dessas chamadas à população, a Comissão de Defesa do Consumidor da Câmara dos Deputados aprovou um projeto que proíbe a realização de ligações automáticas em massa, conhecidas como robocalls. A proposta trata das chamadas feitas de forma repetitiva e sem a participação de um atendente humano, geralmente usadas para vender produtos, cobrar dívidas ou realizar pesquisas. Para o relator do projeto, deputado Áureo Ribeiro, do Solidariedade do Rio de Janeiro, embora a legislação já permita que o consumidor adote medidas como cadastrar o número em listas de bloqueio ou no serviço Não Perturbe, essas ferramentas ainda não são suficientes para impedir as ligações automatizadas.
13: De fato, mesmo com a existência de cadastros destinados a bloquear ligações de telemarketing, como Não Perturbe, e estas listas mantidas por PROCONs estaduais, os abusos continuam muito presentes na vida de todos nós. Isso porque, apesar de sua utilidade, e crescente adesão popular, esses cadastros enfrentam limitações estruturais, tais como a iniciativa do próprio consumidor para inscrição.
12: Segundo o projeto, as empresas que desrespeitarem a regra estarão sujeitas a multas que variam de 5 mil a 50 mil reais por ligação ou mensagem devida. Em casos de reincidência, poderão ter o serviço de telemarketing suspenso e até perder a autorização para atuar no setor de telecomunicações. O texto também obriga empresas e operadoras a adotarem tecnologias que garantem a identificação real de quem faz a chamada como forma de evitar fraudes. Apesar disso, a proposta prevê exceções para o uso de chamadas e mensagens automáticas. Elas serão permitidas em casos de utilidade pública, como avisos de órgãos públicos ou de empresas de serviços essenciais com informações urgentes, quando houver atendimento humano imediato, sem reprodução prévia de mensagens gravadas e em situações de obrigação legal. O projeto que proíbe ligações telefônicas automáticas feitas em massa será analisado agora pela Comissão de Constituição e Justiça. Da Rádio Câmara de Brasília, Júlia Lopes.
4: Segurança Pública.
1: Zuco do PL do Rio Grande do Sul propõe que a indenização paga a quem entrega armas de fogo tenha como parâmetro principal o preço médio de mercado, definido em regulamento. Ele também defende que a nota fiscal e o estado de conservação da arma sejam considerados no cálculo.
0: Relator da proposta na Comissão de Segurança Pública, Zuco substituiu a definição do valor em lei por diretrizes para que o executivo regulamente os critérios de indenização. O objetivo, segundo ele, é evitar questionamentos sobre a constitucionalidade da medida.
4: Economia.
1: Comissão Especial da Câmara está analisando a atualização do teto para a declaração de microempreendedor individual.
0: A repórter Noelle Nobre tem mais informações sobre o colegiado.
14: A Comissão Especial, que vai analisar o projeto que aumenta o limite de faturamento do MEI, o microempreendedor individual, já foi instalada na Câmara. A deputada Anne Ortiz, do PP do Rio Grande do Sul, foi eleita presidente do colegiado e o deputado Jorge Goetting, do Republicanos de Santa Catarina, será o relator. O projeto já foi aprovado pelo Senado e eleva para 130 mil reais a receita bruta anual permitida para enquadramento como MEI. Atualmente, o limite é de 81 mil reais. A proposta também autoriza a contratação de até 2 empregados, o dobro do permitido hoje. Anne Ortiz destacou que o teto atual está defasado há cerca de 10 anos, o que empurra muitos empreendedores para a informalidade.
15: Nós estamos tratando de um assunto que não é só urgente para os micro e pequenos empreendedores, empreendedores individuais, para todos aqueles que empreendem no nosso país, geram emprego, renda e fazem a economia girar, que estão aí há uma década trabalhando dentro de uma faixa, dentro de um teto desatualizado.
14: O relator Jorge Goetting ressaltou a importância do setor e disse que o relatório buscará consenso com a área econômica do governo e com frentes produtivas.
16: Nós temos que impulsionar os negócios, dar condições do MEI crescer, como você falava antes, Anne, criar uma rampa para que o MEI daqui um pouco possa ser micro, para que o micro possa ser uma pequena empresa, para que a pequena empresa queira ir para o lucro presumido ou para o lucro real, para ela crescer.
14: Além de Anne Ortiz e Jorge Goetting, a comissão será dirigida pelos deputados Adriana Ventura, do Novo de São Paulo, Helder Salomão, do PT do Espírito Santo, e Bia Kicis, do PL do Distrito Federal, eleitos como vice-presidentes. Da Rádio Câmara de Brasília, Noelle Nobre.
4: Agricultura.
1: Márcio Neiser, do Solidariedade do Maranhão, apresentou o projeto que cria o Sistema Nacional de Monitoramento da Pesca Artesanal. A proposta prevê adesão voluntária a um sistema de geolocalização e botão de emergência para embarcações de pequeno porte.
0: Segundo Márcio Neiser, o projeto autoriza o governo a conceder subsídio para aquisição e instalação dos equipamentos. Ele acredita que o novo sistema poderá contribuir para a segurança da atividade e para o planejamento de políticas públicas voltadas à pesca artesanal.
1: Termina agora o Jornal Câmara dos Deputados, produzido pela Rádio Câmara, com trabalhos técnicos de Ribamar Guimarães e apresentação de Val Monteiro e Márcio Aquilissardi. Uma boa noite para você.
0: A Voz do Brasil volta amanhã. Boa noite.
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0: certa.
1: 10:02.
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0: 10:16. 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

0: 10:35.
1: Você que gosta de tecnologia e quer uma oportunidade de emprego, preste atenção. 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Não é necessário ter experiência na área. 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Interessados, entre em contato pelo WhatsApp e telefone 33-3322-6363.
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0: 10h52.
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0: 11:10.
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0: 6:36.
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0: Ô, bangador.
1: Obrigada.
0: Obrigado, você não podia estar fora dessa história, tá? Obrigado mesmo.
1: Vocês fizeram parte da minha e eu fico feliz de fazer um pouco de parte.
0: Grande beijo, tudo bom.
1: Vocês também, parabéns, hein, gente? Parabéns.
2: Galera, palmas.
1: Tchau.
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0: hora certa.
1: 12:07.
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0: certa.
1: 2:49. 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Não é necessário ter experiência na área. 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

0: 3:29.
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1: 3:49.
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3: Olá, queridos ouvintes. 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Bom dia, meus irmãos e irmãs. Bom dia, povo de Deus. Você sabe que domingo é o dia do padre? Então, rezando, pedindo saúde do corpo e da alma, vamos incluir também os nossos irmãos sacerdotes. Comece pensando no padre da sua paróquia, no padre que fez um bem na sua vida, batizou você, seus filhos, fez seu casamento. Em nome do Pai, do Filho e do Espírito Santo. Amém. Senhor Deus da vida, no início deste dia, queremos pedir saúde. Dai-me, Senhor, a saúde necessária para ganhar o pão de cada dia. Livrai-me de todo mal, do perigo, da peste, da epidemia da gripe, Senhor. Livrai-me de todo mal. Rezo também, Senhor, e clamo a vossa misericórdia sobre todos os enfermos. Senhor, sustentai-os na fé, mantenha-os na esperança. Revela sabedoria aos médicos e dai paciência a todos os que cuidam dos doentes. De modo particular, Senhor, no início deste dia, intercedo em favor daqueles que estão acamados, hospitalizados e até desenganados dos médicos, mas de modo particular por este enfermo cujo nome apresento agora. Senhor médico dos médicos, curai as feridas. Libertai os doentes da enfermidade. Dai-lhes, Senhor, saúde no corpo e na alma. Dai-lhes, Senhor, paciência na provação. Dai-lhes, Senhor, coragem de lutar. Curai, Redentor nosso, todos os enfermos. Amém. Um bom dia a todos.

0: certa.
1: 4 e 6.
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0: certa.
1: 4:38.
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0: certa.
1: 4:51.
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4: 4:56.
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0: certa.
1: 5 e 6.
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0: 5:22.
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0: errado das promoções, como eu disse, Roberto e Mineirinho, lágrimas.
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0: O cara é legal, pode me chamar de amigo. Ah, eu aceito, hein? Claro que aceito. Falar em amigo, quero abraçar o meu amigo, tá lá ligado por aqui, né? Nosso Eloísio, né? Carinhosamente conhecido como Ló. Ô Ló do Marte Minas, já acordou? Fala comigo, né? Tá frita nada, né? Tá. 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Costão, o doidão da região. 5:36, confere o reloginho, 5:36. Hoje, quinta-feira, lembrando mais uma vez, quinta-feira, dia

0: 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Abraço a Valdir, Alessandra e a todos os colaboradores lá do supermercado, boa opção, o melhor preço da região. Alô, Santa Rita. Elisânia, bom dia, joinha pra chuchu. Ah, então tá, ué. Ó o Chiquinho Padeiro, ô Chiquinho, onde é que tá as coisas? Joinha pra danar? Eita, o Chiquinho tem vaga aqui no programa, tá? Né? Vamos bater um papo, né? Chiquinho, um abraço, irmão, obrigado pelo carinho. 5:38, confere o reloginho, 5:38.
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11: O cara legal, pode me chamar de amigo. Ah, eu aceito. Fala aí, amizade, quero abraçar o Edmundo, o meu amigo tá ligado por, né? É, o nosso popularmente conhecido como Ló. Ô Ló, um abraço, meu irmão, obrigado, viu? Aí pelo carinho da audiência, grande Ló, nosso Eloísio do Marte Minas, né? Um abraço, meu irmão, obrigado pelo carinho da audiência. 5:48, confere o reloginho, 5:48. Me chama que eu vou, 5:48.

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0: Trembrão, é o Jade Jefferson, ô filé, ô Alice, Alice aí da rua, da cadeia, Alice, aquele abraço, querida, obrigado pelo carinho da audiência.
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0: Acerta o redondinho que eu ajusto pro ponteirinho, faltando 7 para 6.
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0: O cara é legal, pode me chamar de amigo. Ah, eu aceito, claro que aceito. Opa. Dona Ricardo, maridão, tá dormindo ainda? Opa, tá dormindo? É quinta-feira, né? É, finalzinho do mês de julho, dia 30, né? Vamos trabalhar, tá na hora. Canarim que deve nada pra ninguém, já acordou cedinho, hein? Então vamos. Vamos pular no berço. É, dá um jeito, né? Tem ralar peito, hein? Tá frio? Tá nada. Ih, que isso. Um abraço à turma bacana acordando cedinho. A turma do táxi, bom dia. Turma do aplicativo, obrigado pela carona que me dá. A turma do volante grande, alô, carreteiro, ô caminhoneiro, bom dia. Nas vans, né? Aí nos ônibus, ótimo dia, obrigado pelo carinho, produtor rural, homem do campo, opa, bom dia, bom dia, bom dia, acordou, opa, abriu os olhinhos, então, pode vibrar, eita, é vitória. Faltando 5 para 6, ô João, Lima Veículos, novidade? 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
0: 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Faltando 3 para 6.
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2: 6:02.
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4: Ô, cara legal, me chama de amigo, me chama, que eu aceito, hein? Claro que aceito. A Aline, aí do da Rua da Cadeia, do Bairro Esperança. Aline, aquele abraço, obrigado pelo carinho. Também abraçando o Sebastião Silvério, é, da padaria. Ô, tio Silvério, bolador de quintal, né? Abraçando também o Dudu Padeiro, grande Dudu, né? Ô Dudu, como é que tá as coisas aí? Cuidado com o pau, hein? Deixa queimar o pau não, tá bom? Então tá falado. Tudo igual, 6:06. Olha, quer mandar aquele abraço especial aí? Grava seu áudio, envia pra cá. Anota aí, zap zap Cidade FM 99947-8910. Código de área 33. Chama lá! 6:07.
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4: Olha o alemão aí, ó. Ô, lobo mal. Opa! 6:07.

0: errado das promoções. Alemão do Forró, Lobo Mal. Opa! Ô, Edmilson do Anderson Lanches. Tá tendo um Lobo Mal aí, né? É o Marquinhos. Marquinhos é Lobo Mal. Marquinhos Confeiteiro. Ah, pulador de quintal.
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0: Ô, Marquinhos, acerta o redondinho que eu ajusto o ponteirinho. Agora 6:10.
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0: 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Abraço, Mauro e toda a equipe lá. Rede de Lojas Casa do Produtor. 6:11, confere o reloginho. 6:11 agora.
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0: Ô, cara legal, pode me chamar de amigo. Ah, eu aceito. Falar em amigo, quero abraçar o Edgar. O Edgar defumado, como é que tá as coisas aí? Joinha pra chuchu? Então tá bom, hein? Ô, Edgar, cadê meu fubá? Abraço, meu irmão. Obrigado pelo carinho sempre da audiência. Chama que eu vou. Alô, Cláudio, bom dia. Edmilson, Edmilson Ângelo, o Giló. Ô, Giló, como é que tá as coisas? Soltou? Hã? Fala comigo. 6h23.
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0: Legal, narrado nas promoções é o Rick e o Renner Fujuna.
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0: Acerta o reloginho com ajuste ponteirinho. Agora 6:29.
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0: O cara é legal, pode me chamar de amigo. Ah, eu aceito, claro que eu aceito, hein? O Evanildo do Bairro Esperança, bom dia, querido. Obrigado, viu, pelo carinho. A turma do táxi, a turma do aplicativo, bom dia, bom dia, bom dia. Opa, bom dia. A turma bacana e sensacional. Tem áudio que pra gente ouvir? Vamos lá? Chama, fala comigo. Opa.
3: Ô, Zé Paulo Leal, bom dia. Muito boa tarde, Bairro Esperança. Mas na saidinha da rua aqui, indo pra Porta Linha. Como é que tá? Tudo bem?
0: Joinha.
3: Gostaria de ouvir uma música do Ronaldo e Adriano. Ofereço pra todos da rádio.
0: Então tá, daqui a pouquinho, já, beleza? É o Valtair, é isso? Ô, Valtair, bom dia. Ó, abraço especial aí, a turma bacana aí, sensacional. Eu quero abraçar a turma da Avantar. 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Abraço especial aí, a turma bacana. Alô, Marisa, alô, Andréia, alô, Juliana, alô, Bruno, alô, Tiago, alô, Rafael, Luiz Felipe, Roberto, eu, Daniel. 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Alô, Assi Bombeiro, como é que tá as coisas? Joinha pra danar? Contei com a Assi ontem lá no Açougue Nacional, nos meninos do Laércio. Assi, aquele abraço, irmão. Abraço, obrigado pelo carinho da audiência sempre. O João Marcos, né? Filho do Zé Carlos Santos. Alô, João Marcos! Vai começar as aulas, hein? É, tá acabando o mês aí de julho, né? Então a garotada pode começar a se aquecer, né? É, vamos que vamos. Ô Dorinha do Qual dos Firminos, beleza, bom dia, obrigado aí pelo carinho, essa turma bacana aí do Qual dos Firminos, minha amiga Lisânia. Ô Lisânia, tem café com broa aí já? Hã? Café com rapadura? Ah, um abraço à turma bacana que acorda cedo todo dia, é bom demais, né? Acordar cedo é bom, né? É ótimo, faz bem pra alma da gente, né? Fica com o corpo mais, mais elétrico, não é verdade? Então tá falado. 6:32, confere o reloginho. 6:32 agora.
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2: O cara legal, pode me chamar de amigo. Ah, eu aceito. O Luiz Paulo, gerente aí do Sicoob Credit Cooper e Piedade de Caratinga. Grande Luiz, abraço, meu irmão. Obrigado pelo carinho da audiência. 6h40, confere o reloginho. 6h40 agora.
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2: Eu tô assim, ó, tô no braço do povo. É o trio Parada Dura. 6h40.

0: Ê, trembão, segura, trio Parada Dura nos braços do povo.
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0: Acerta o reloginho, 6:43, confere.

0: Série, 6h43.
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0: O cara é legal, me chama de amigo. Ah, eu aceito, hein? 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Vai lá. 6h44. Confere o reloginho. 6h44 agora.
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Opa, deixa comigo. 6:54, confere o reloginho, 6:54 agora. Tá no trânsito? Opa, bom dia. Obrigado pela carona que me dá. A turma do Volante Grande, alô carreteiro, alô caminhoneiro, a turma da van, os ônibus, né? Bom dia pra vocês, obrigado sempre pelo carinho. Obrigado pela carona que me dá. Faltando 6:07. 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Fez, tentou, deu errado, tente outra vez, com certeza. Zezé de Camargo, Luciano. Faltando 6, faltando 5, 5 para 7.

0: Legal, não deu certo, tenta de novo, tenta que dá, com certeza. Tente outra vez em Zezé de Camargo e Luciano.
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0: O cara legal, pode me chamar de amigo. Ah, eu aceito toda hora.
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0: 6:58. Não dá tempo de mais nada. Tá na hora de agradecer. Agradecer a Deus mais um dia, mais uma quinta-feira de vida, de paz, alegria, saúde, fé, trabalho, né? Ótimas amizades, isso que é importante, né? Principalmente muita fé, mas muita fé mesmo. E claro, agradecer o dono do mundo, dono de nós, dono do universo, único, Jesus Cristo de Nazaré. Só ter fé que dá. Certeza. Chegou a hora de unir a rede Itaçati, chegando o jornal da Itatiaia. Na sequência, a dupla dinâmica, Rafael Ferreira e, claro, Renato Salles, o Mister Papagaio, para comandar o Interatividade. A todos um forte abraço, bom dia, vida. Só com Deus nós podemos tudo, hoje, agora e sempre.
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3: Temporal com ventania causa destruição e deixa vários mortos em São Paulo e no Rio.
4: Cleitinho tenta reverter decisão do Republicanos e manter candidatura ao governo de Minas.
3: No Elos e Itatiaia, empresas investem em tecnologia para produzir mais e reduzir custos.
4: Javier Milei endurece regras e prevê expulsão de estrangeiros que atacarem a Argentina.
3: Evo Morales é alvo de novo mandado de prisão após protestos na Bolívia.
4: Aumenta o número de mortos por forte terremoto no Japão.
3: Futebol, em busca de recuperação no Brasileirão, o Cruzeiro enfrenta hoje o Curitiba fora de casa.
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3: 7:01, Jornal da Itatiaia. Hoje é quinta-feira, 30 de julho de 2026. Você pode estar com a gente também no YouTube, no site, no aplicativo da Itatiaia, na Alexa, na TV a cabo e no canal 957 da Parabólica Digital. Fazendo companhia para você e levando as informações, Eustáquio Ramos e Fernanda Viegas. A partir de agora, toda a rede Itaçati reunida para trazer os principais destaques de Minas, do Brasil e do mundo. E nós começamos com o trânsito.
5: Carreta com defeito bloqueia a faixa da direita da Via Expressa de Contagem na pista em direção a Belo Horizonte, pouco antes do bairro Bernardo Monteiro, e já causa congestionamento. Na capital, trânsito completamente travado no anel rodoviário para quem segue no sentido Rio de Janeiro, por reflexo de um acidente envolvendo pelo menos um carro na altura do Olhos d'Água. Há lentidão antes do trevo do Betânia. Quem puder, evite o anel rodoviário. As vias internas da região Centro-Sul são rotas alternativas. Direto da Central de Trânsito Itatiaia EMIV, repórter Isabela Gouveia.
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3: A quinta-feira segue com tempo quente e seco em Minas Gerais. Há possibilidade de tempestade isolada no sul do estado e Triângulo Mineiro, entre o fim de tarde e noite, após uma tarde quente e seca. Céu parcialmente nublado no Jequitinhonha, Mucuri e Rio Doce. Céu claro a parcialmente nublado na Zona da Mata. Demais regiões, céu claro a parcialmente nublado com névoa seca. Belo Horizonte terá uma quinta-feira de céu claro. Aqui na capital, a temperatura máxima deve chegar aos 31 graus e a umidade fica baixa à tarde, marcando 25%. Repórter Aline Neves.
4: 7:03. A passagem de um forte vendaval que chegou a mais de 100 quilômetros por hora deixa um rastro de destruição em São Paulo e no Rio de Janeiro, provocando a morte de 5 pessoas e uma série de transtornos nos dois estados.
3: No estado paulista, a Defesa Civil montou um gabinete de crise para atender as ocorrências e monitorar a situação. Então vamos para lá falar com o nosso repórter Yuri Cavalieri. Bom dia para você, Yuri.
6: Bom dia, Fernanda. Quem nos acompanha, pois é, desde ontem esse gabinete de crise que reúne representantes das principais instituições estaduais, concessionárias de energia, órgãos reguladores, polícia e corpo de bombeiros está instalado. Inclusive por conta dos estragos no litoral aqui de São Paulo, parte desse gabinete de crise foi deslocado para o gabinete do prefeito de Santos, litoral sul. Por aqui foram 3 mortes em razão das fortes rajadas de vento registradas no estado. Em Santos, um homem em situação de rua morreu após ser atingido durante a queda de uma árvore. Os bombeiros chegaram a prestar atendimento, mas a morte foi constatada ainda no local. No município de Cesário Lange, que fica no interior aqui de São Paulo, um homem também morreu após ser atingido por uma árvore. Ele estava dirigindo um carro e a árvore caiu em cima do veículo. Já em São Sebastião, litoral norte paulista, um pescador morreu após a embarcação onde ele estava naufragar. A Defesa Civil aqui de São Paulo mandou por mensagem um alerta severo para a ventania em boa parte do estado. Os ventos passaram de 100 quilômetros por hora no litoral, inclusive teve cidade no interior que os ventos chegaram a 125 quilômetros por hora. A Defesa Civil orienta que durante essas rajadas de vento, a população evite permanecer em áreas arborizadas e não estacione veículos sob as árvores também. E é recomendado manter distância de estruturas metálicas, coberturas frágeis, placas e outdoors, além de recolher e fixar objetos soltos em quintais, varandas e áreas externas. Os impactos dessa frente fria que avança aqui sobre o estado de São Paulo e outros estados da região sudeste deve provocar fortes chuvas e rajadas intensas de vento ainda nesta quinta-feira. A Itatiaia segue acompanhando os desdobramentos e os estragos causados por esses ventos por aqui. Eustáquio Ramos e Fernanda Viegas.
4: Obrigado, Yuri Cavalieri, ao vivo de São Paulo. Agora nós vamos para o Rio de Janeiro falar ao vivo também com a repórter Diana Rojas, porque os fortes ventos acima de 100 quilômetros por hora também causaram estragos em diversas regiões da capital fluminense. Bom dia para você, Diana Rojas.
7: Pois é, Eustáquio, bom dia para você também, para todos os ouvintes. Estragos e, infelizmente, aí 2 mortes. E a boa notícia, Eustáquio, é que a previsão para hoje é de ventos moderados na cidade do Rio de Janeiro, também na Baixada, podendo ter uma intensidade maior na região dos lagos norte e noroeste fluminense. Mas, segundo os meteorologistas, essas rajadas não devem passar dos 50 quilômetros por hora no dia de hoje, uma intensidade aí bem menor da registrada nesta quarta-feira, quando a gente teve ventos de 105 quilômetros por hora na área do aeroporto do Galeão, zona norte do Rio, por conta da forte ventania. Como eu disse, infelizmente, 2 pessoas morreram após um muro desabar em Santa Teresa, região central do Rio de Janeiro. Tem vídeos que estão circulando na internet que mostram o momento da queda do muro. A região de Santa Teresa está sem energia elétrica e o bondinho, que é uma parte turística ali do bairro, também não está circulando, e a Light, que é a concessionária de energia elétrica, está trabalhando para esse restabelecimento. Segundo o Centro de Operações da Prefeitura do Rio, foram mais de 150 árvores que caíram em todo o estado do Rio, e só na capital foram 80. E dessas árvores, de acordo com a Light, 44 caíram em cima da rede elétrica, ocasionando desarmes no sistema. Então, segundo a concessionária, neste momento temos 370 mil clientes sem luz. Em Campo Grande, na Zona Oeste, o teto de um posto de gasolina desabou, para vocês terem uma ideia da força do vento. Na Barra da Tijuca, Zona Sudoeste, trabalhadores ficaram pendurados em um andaime. O vídeo é impressionante, também está nas redes sociais e mostra o momento em que esse andaime fica ali colidindo com o prédio por conta da forte ventania. Segundo a Prefeitura do Rio, foram ao todo 5 desabamentos na cidade e 31 pessoas resgatadas. A volta para casa também foi um caos, porque metrô e trens pararam, já que ficaram sem luz. Neste momento, os transportes funcionando praticamente em sua normalidade. No Santos Dumont, voos foram suspensos por 3 horas ontem, e no Galeão, voos foram desviados por medidas de segurança. E por conta dessa ventania, a prefeitura deixou o Rio de Janeiro aí no estágio 2, que é quando há risco de alto impacto na cidade. Para hoje, como eu disse, situação bem mais tranquila para a região metropolitana. Vento vai ser de fraco a moderado, podendo ser mais intenso, como eu disse, na região dos lagos norte e noroeste, na casa aí dos 50 quilômetros por hora. E a chuva por aqui deve ser de chuvisco a chuva fraca. Voltamos com vocês, Eustáquio e Fernanda Vieiras.
8: Obrigada, Diana Rogers, falando ao vivo do Rio de Janeiro. Agora 7:08. Daqui a pouco, Cleitinho tenta reverter a decisão do Republicanos sobre disputa ao governo de Minas.
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2: Afirmando que o projeto não avançou por falta de uma decisão firme do próprio senador.
3: O senador Cleitinho quer ser candidato ao governo de Minas. Esse foi o anúncio feito por ele nesta quarta-feira em Divinópolis, horas após o Partido Republicano divulgar uma nota que gerava dúvidas sobre a participação dele na disputa eleitoral. Acompanhado dos irmãos e também de aliados políticos do Partido Liberal, Cleitinho se justificou. Disse que a demora para anunciar a candidatura foi provocada por motivos pessoais, envolvendo principalmente a morte do irmão Matheus Azevedo no último dia 18. Agora, o senador pretende conversar com as lideranças do Republicanos para viabilizar candidatura ao executivo.
4: Se eu estiver até o final, perto de começar a eleição, eu estiver liderando pesquisa, eu serei candidato. Saiu uma última pesquisa agora, faltando 10 dias para a eleição, que mostra eu com 40%. Então a voz do povo é a voz de Deus. E disse o seguinte: se até o Nicolas quiser ser, quantos gestos eu fiz pro Nicolas na tribuna, em entrevista, dizendo se o Nicolas quiser ser candidato, ele pode ser candidato. Eu ainda sou senador e espero. O Nicolas não quis. Falei o seguinte: olha, passar a Copa do Mundo, eu vou anunciar minha candidatura. A partir que veio a questão da Copa do Mundo, meu irmão foi para o hospital para poder fazer o transplante. Quando ele faz o transplante, infelizmente, agravou a situação dele. Até vir falecer. Como é que eu vou lançar uma candidatura com meu irmão? Eu de luto. Que clima que eu tenho para fazer uma coisa dessa? Então, teve todo um processo e eu expliquei isso pro partido.
3: Sobre alianças políticas, o senador foi mais contido. Disse que se vencer as eleições, pretende conversar com o presidente eleito, independente de quem for, e disse que ainda vai se sentar para negociar o palanque do senador Flávio Bolsonaro, candidato do Partido Liberal, à presidência.
4: O que eu vou fazer é dialogar com o governo federal, se seja o Bolsonaro, se seja o Lula, seja quem for, eu vou sentar e vou conversar.
3: Durante toda a coletiva, o senador esteve junto do ex-prefeito de Patos de Minas, Luiz Eduardo Falcão. Nos meses de pré-campanha, Cleitinho já havia dito que Falcão era sua indicação para o cargo de vice-governador, caso ele saísse candidato. E foi isso que aconteceu. O ex-prefeito foi anunciado como nome à disposição do Republicanos para o posto de vice numa chapa com Cleitinho.
5: Tem muitas articulações acontecendo, muitas especulações, e mesmo assim ele vem sustentando. Falei que tô com ele até o final. Eu deixei a prefeitura de Patos de Minas e a presidência da Associação Mineira de Municípios para ajudá-lo nesse projeto de futuro para Minas Gerais.
3: Repórter Luísa Marques.
6: Agora, a análise do âncora da CNN Brasil, William Bach.
7: O ministro Alexandre de Moraes tinha dado 48 horas para a defesa de Jair Bolsonaro dizer se ele sabia ou tinha autorizado o vídeo feito com inteligência artificial, com a voz e as imagens do ex-presidente, que o filho Flávio Bolsonaro exibiu na convenção do PL, na qual foi oficializado candidato à presidência por aquele partido. Em resposta ao ministro, a defesa de Jair Bolsonaro fez o óbvio. Disse que ele nem sabia, portanto, nem podia autorizar. Pois é, esperavam o quê? Que alguém produzisse provas contra si mesmo? O STF está no meio da campanha eleitoral, como alvo, bem entendido, pois o envolvimento de pelo menos dois de seus integrantes no escândalo Master criou poderosa bandeira eleitoral para candidatos de variadas cores, aliás, não só da direita bolsonarista. A centro-direita espera eleger uma nutrida bancada de senadores apoiada exatamente nesse postulado: controlar o Supremo Poder do Supremo, que virou uma instância política acima de qualquer outra. A peteca agora vai para o Tribunal Superior Eleitoral, que terá de dizer se Flávio violou leis eleitorais apresentando aquele vídeo. O TSE fixou, aliás, com toda a razão, que conteúdos produzidos com inteligência artificial e usados em campanhas não podem enganar ninguém. Mas numa convenção, tecnicamente nem a campanha eleitoral, um vídeo de Bolsonaro apresentado como produto de inteligência artificial, foi dito isso na hora, enganou alguém? Não deixa de ser um teste para o TSE diante de uma tecnologia que está contaminando tudo. Mas no fundo é outra coisa. É pressão vinda de integrantes do STF, preocupados com eleição.
8: Da CNN em São Paulo, William Vac.
9: 7:16. No próximo bloco, emprego formal tem menor saldo em 6 meses desde a pandemia.
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9: Rita, o mercado de trabalho formal encerra o primeiro semestre do ano com o menor saldo de vagas com carteira assinada para o período desde a pandemia. Conta pra gente, bom dia.
16: Bom dia! E ontem tivemos mais um dia de pulga atrás da orelha. Não é fácil ficar olhando no retrovisor e no para-brisa. Os dados que foram divulgados até aqui da economia brasileira dão a entender que o Banco Central poderá ou poderia ter um trabalho mais suave na reunião da semana que vem, que vai definir um novo patamar de juros no Brasil, já que temos dados da economia desacelerando no setor de serviços, nas vendas ao varejo, e tivemos ontem o CAGED. O CAGED para junho surpreendeu, porque a geração de empregos formais veio acima da média do mercado. Mas quando a gente olha o comportamento da geração de empregos no primeiro semestre de 2026, nós temos o menor número de empregos formais criados desde a pandemia, desde 2020. De novo, o setor de serviços puxa a fila, mas a gente tem que entender que ontem também tivemos reunião de política monetária nos Estados Unidos. As taxas foram mantidas entre 3,5% e 3,75%. Mas três membros do Federal Reserve votaram pela elevação dos juros por lá, já em função desse soluço forte de inflação que pode vir com a nova escalada do preço do barril de petróleo e, consequentemente, inflação no bolso dos americanos. Portanto, com essa perspectiva de alta de juros nos Estados Unidos, o Banco Central daqui pode ser mais cauteloso, porque os juros por lá podem ficar mais competitivos na busca pelo capital global se eles aumentarem lá e a gente baixar aqui. E tem mais, essa inflação que pode bater lá também pode chegar aqui, dependendo do nível em que o preço do barril de petróleo vai parar ou do nível que ele vai ficar ao longo do mês que vem, porque nós temos um barril de petróleo em julho muito assanhado, com uma alta até aqui de 20%, que foi a queda de junho. Portanto, gente, existem sinais que podem fazer com que o Banco Central brasileiro seja mais conservador na reunião da semana que vem, apesar dos números da economia apontarem para uma desaceleração que permitiria um corte na taxa básica de juros, a Selic. Rita Mundim, para a Rádio Itatiaia.
9: Agora são 7h22. Robôs, sensores inteligentes e ferramentas de inteligência artificial estão cada vez mais presentes nas linhas de produção das indústrias para aumentar a produtividade e reduzir custos.
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17: O Brasil está em posição 94 entre 184 nações quando o assunto é produtividade. Isso, segundo dados da Organização Internacional do Trabalho. Isso significa que a economia está gerando menos produtos do que ela poderia. E não, isso não é culpa do trabalhador, mas sim do aperto financeiro de indústrias que não conseguem investir em tecnologia, além da infraestrutura ruim do país e custos operacionais altos. Setores fortes no Brasil, como o automobilístico, são os que mais demandam dessa tecnologia para aumentar a produtividade. O professor da Fundação Dom Cabral e ex-diretor do Banco Mundial, Carlos Braga, diz que a baixa produtividade é o grande problema econômico do país.
18: Esse é o calcanhar de Aquiles da economia brasileira. Só para colocar em termos a perspectiva da importância da produtividade, entre 1950 até 1980, a produtividade do trabalho na economia brasileira crescia por volta de 4% ao ano. De 1980 para cá, a produtividade do trabalho no Brasil vem crescendo abaixo, na média, abaixo de 1% ao ano. E hoje, o trabalhador médio brasileiro está de novo com a produtividade do trabalho da ordem de 25% da produtividade do trabalho do trabalhador americano.
17: Algumas empresas hoje usam inclusive a inteligência artificial para aumentar eficiência e potencializar o trabalho dos funcionários. O diretor de tecnologia da Localiza, maior locadora de carros da América do Sul, Bruno Santos, diz que ela é uma ferramenta indispensável para a empresa.
19: E a inteligência artificial cada vez mais é um tema intrínseco na nossa corporação. Então a gente quer com que todos os colaboradores usem IA no seu dia a dia para se tornarem muito mais eficientes, potencializar a sua geração de valor. Em tecnologia isso não é diferente, então para desenvolvimento de software, todo mundo usa já com inteligência artificial muito em larga escala, mas principalmente a gente quer usar a inteligência artificial também para transformar a jornada dos nossos clientes. Então, por exemplo, hoje você já consegue fazer o aluguel ou assinatura ou comprar um carro com a Localiza dentro do ChatGPT.
17: O setor da indústria de inovação que envolve a área automotiva representa 4% do PIB brasileiro. Só este setor tem um faturamento anual de 223 bilhões de reais. E mais do que isso, ela fomenta o investimento em tecnologia, atrai o mercado internacional e também fomenta o investimento em infraestrutura através das rodovias. Glauber Fulana, vice-presidente sênior de manufatura da Stellantis, que opera marcas como Fiat e Jeep, diz que toda essa tecnologia demanda profissionais qualificados, o que ainda é um desafio.
20: Ela é fundamental, que a gente precisa lembrar. Por mais que a gente tenha os robôs, a gente tenha tecnologia e inovação, são necessários os profissionais que têm que lidar com tudo isso. Desde a parte de manutenção, onde a gente precisa de profissionais que são muito mais qualificados para poder lidar com toda essa tecnologia, da mesma forma que o desenvolvimento. Então, a aplicação da inteligência artificial hoje, a gente precisa de ter profissionais muito bem qualificados para que eles consigam entender a melhor forma de ter essa inteligência artificial nos suportando as pessoas mesmo.
17: Na próxima reportagem, vamos ver se a indústria entende a tecnologia como uma ameaça aos empregos ou como oportunidade. Repórter Edson Costa.
9: 7:26, a seguir, os destaques do futebol.
2: Em busca de recuperação do brasileiro, o Cruzeiro enfrenta hoje o Coritiba fora de casa.
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9: Atualizações com você, Isabela.
29: Viegas, trânsito ainda impraticável no anel rodoviário para quem segue no sentido Rio de Janeiro. Há congestionamento desde a passagem pelo viaduto da Via Expressa até a chegada a Olhos d'Água no acesso à BR-040 por conta de duas situações. A primeira delas, um carro com defeito na faixa da direita do anel rodoviário no lado oposto à área de escape, trânsito muito complicado, e mais à frente um carro tinha batido na mureta de proteção e ficou atravessado na pista. Esse veículo acaba de ser retirado, então agora tem somente uma ocorrência no anel rodoviário, mas ainda assim trânsito muito complicado, impacta também a Teresa Cristina e a Via do Minério para quem sai da região do Barreiro em direção ao centro de Belo Horizonte. Ainda vale a dica para o motorista evitar o anel rodoviário. Falando da região metropolitana, agora tem uma nova ocorrência também na Via Expressa de Contagem, no sentido Belo Horizonte, altura do bairro Parque São João, ainda sem muitos detalhes, mas a lentidão quem sai de Betim ou Contagem, a Fernão Dias e Cardeal Júnior Pacelli, são rotas alternativas. Volto com vocês mais uma vez.
9: Obrigada, Isabela Gouveia. Agora 7:30.
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9: Vamos conversar com ela hoje, aqui de pertinho, porque está em Belo Horizonte, Natália Fiuza, para falar da jornada esportiva que tem na Itatiaia hoje, começando 8:30 da noite. A bola rola 9:30 para Cruzeiro e Curitiba, Campeonato Brasileiro. E no sábado, o Atlético mudando a chave, jogando Copa do Brasil. Conta tudo, Natália. Bom dia para você.
0: Ei, Fernanda, bom dia, viu? Meu abraço a você e a todos que nos acompanham aqui no Jornal da Itatiaia. Jornada esportiva hoje para Coritiba e Cruzeiro a partir de 8:30 da noite, direto do Couto Pereira, um jogo que vale muito para o Cruzeiro. Coritiba e Cruzeiro estão ali coladinhos na tabela de classificação, ambos com 27 pontos, e o Cruzeiro quer recuperar agora, na condição de visitante, os pontos que não somou na última rodada diante do Botafogo no Mineirão. Repórter Emerson Pancieri já está conectado conosco aqui no jornal, direto do sul do Brasil, para trazer a possível escalação celeste, que terá dois reforços importantíssimos no meio-campo. Não é isso, Pancieri? Bom dia.
1: Bom dia para você, Nath, para quem acompanha o Jornal da Itatiaia. Buscando a oitava vitória no Campeonato Brasileiro, o Cruzeiro entra em campo aqui em Curitiba contra o Coxa, contra o Coritiba, às 9:30 da noite, segunda rodada do retorno do Brasileirão. E o técnico Arthur Jorge, contando com a volta do Gerson, que estava suspenso, Matheus Pereira estava suspenso, podendo também relacionar o garoto Kaique Kenji, tem um potencial enorme, jogador está no grupo do Cruzeiro concentrado. O Wanderson não veio, opção do treinador. E o Chico da Costa está fora dos planos, não aceitou ser negociado com o Sport. Cruzeiro também não tem objetivo com o Chico da Costa, jogador vai ser realmente negociado. Deixa eu trazer uma provável formação do Cruzeiro com Otávio, William, Fabrício Bruno, Jonathan Jesus e Rojas, Lucas Romero, Gerson, Mateuzinho, Matheus Henrique ou Marquinhos com Matheus Pereira na frente. Arroio de titular é uma possibilidade com o Caio Jorge. Sobre o Jonathan Jesus, o Cruzeiro não recebeu a proposta oficial ainda da Real Sociedade, pode acontecer, mas não tem interesse em vender o zagueiro Jonathan Jesus. Nath.
0: Obrigada, Emerson Pancieri. Coritiba e Cruzeiro é um jogo válido pela 21ª rodada da Série A, a segunda do retorno, que terá também nesta noite, às 7:30 na Neoquímica Arena, Corinthians e Atlético Paranaense. E a rodada foi aberta ontem. Vamos aos resultados? O Mirassol venceu o Remo por 2-1 jogando em casa, e com esse resultado importantíssimo, o Mirassol deixou a zona de rebaixamento. Chegou agora aos 23 pontos. Também tivemos empate por 0-0 entre Fluminense e Bahia no Maracanã. O Flamengo somente empatou com o Internacional jogando em Porto Alegre. O Colorado saiu na frente, o Flamengo buscou o empate na segunda etapa, mas um resultado que não pode ser comemorado pelos cariocas, porque mais tarde o Palmeiras goleou Vitória por 4-0 e está mais líder do que nunca. Agora a diferença de 8 pontos do time paulista para o Flamengo, segundo colocado. Esse jogo do Palmeiras com o Vitória teve ainda duas expulsões de jogadores do time baiano ainda no primeiro tempo, o que facilitou de alguma forma a vitória palmeirense. No sabadão, o Atlético vai disputar a Copa do Brasil, jogo de ida das oitavas, duelo contra o Juventude, e um titular importante do setor ofensivo pode ser liberado para essa partida. Não é isso, Cláudio Rezende?
3: É, o atacante Coelho já está no processo de transição, teve um edema muscular, ficou fora do último jogo apenas do Galo, e se estiver 100% recuperado, dependendo dos treinos de hoje e amanhã, será volta confirmada contra o Juventude, sábado 7:30 da noite, primeiro duelo da Copa do Brasil, oitavas de final na Arena MRV. O jogo de volta será na terça-feira lá em Caxias do Sul. O Coelho pode ser uma das novidades. Alan Franco e Gustavo Scarpa também têm chances de reaparecerem. Estão num processo de recondicionamento físico. E outra boa notícia no Atlético na semana é o volante Patrick, que não joga mais de um ano. Teve lesões graves, já iniciou o processo de transição e em breve vai ser mais uma opção para o técnico Barra Domingues.
0: Obrigada, Cláudio Rezende. O Atlético já sabe também quem será o seu adversário nas oitavas da Copa Sul-Americana. Será o Bragantino, que ontem venceu o Sporting Cristal do Peru por 1-0 jogando em casa. Na ida, havia tido empate por 0-0. Então, o Bragantino agora venceu o segundo jogo e se classificou. Quem também está classificado é o Vasco, que venceu ontem em São Januário o Independente Medellín por 1-0. As notícias do esporte com Nath Fius aqui no Jornal da Itatiaia. Volto com você, Eustáquio. Boa quinta-feira.
1: Para você também,
2: Nath, bom trabalho. 7h35, a seguir, noticiário internacional. Presidente da Argentina assina decreto para barrar e expulsar estrangeiros.
9: Bolívia emite novo mandado de prisão contra o ex-presidente por terrorismo.
2: Mortes por forte terremoto no Japão passam de 30.
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0: ação contra o ex-presidente Evo Morales.
1: Ele é acusado de terrorismo e insurreição armada por, supostamente, incentivar os protestos que atingiram o país nas últimas semanas.
0: Em uma publicação na rede social X, Evo Morales afirmou que a nova ordem de prisão faz parte de uma perseguição política promovida pelas atuais autoridades bolivianas.
1: Na Ásia, passa de 30 o número de mortos provocados pelo forte terremoto que atingiu o Japão. Luísa Ramos.
2: Subiu para 34 o número de mortos pelo forte terremoto que atingiu o sudoeste do Japão. As equipes de resgate continuam trabalhando nos escombros em busca de sobreviventes após a descoberta de novas vítimas em um shopping center na província de Kumamoto. O terremoto de magnitude 7.1 ocorrido na terça-feira provocou grandes danos na ilha de Kyushu, destruindo residências, danificando pontes e provocando incêndios.
0: 7:39, rápido intervalo, na volta uma entrevista exclusiva com o candidato do PSD à presidência da República, Ronaldo Caiado.
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10: Viegas, vários pontos de congestionamento em Belo Horizonte e também na região metropolitana. Destaco agora a situação da Avenida Pedro I. Tem um caminhão sendo rebocado na pista em direção ao centro de Belo Horizonte, próximo ao Parque Ecológico Lagoa do Nado. Trânsito já bem movimentado por conta também do fluxo intenso de veículos. A lentidão deixa passagem pelo bairro São João Batista até o acesso à barragem da Pampulha. Mais à frente, Antônio Carlos também com alguns pontos de lentidão, mas não há ocorrências, apenas o fluxo intenso de veículos. Destaque principal nesta manhã para o anel rodoviário, trânsito ainda impraticável para quem segue no sentido Rio de Janeiro, como a gente acompanha aqui na Itatiaia, agora tem um carro com defeito no lado oposto à área de escape, uma faixa bloqueada, a lentidão desde o viaduto da Via Expressa. Volto com vocês.
0: 7:43, a corrida pela presidência da República ganha novos contornos à medida que as pesquisas mostram mudanças no cenário eleitoral e uma parcela do eleitorado busca alternativas à polarização que marcou as últimas disputas.
1: Um dos nomes que tenta ocupar esse espaço é o do ex-governador de Goiás e candidato do PSD à presidência da República.

0: Pública Ronaldo Caiado, que concede agora uma entrevista exclusiva ao Jornal da Itatiaia. Queria desejar um ótimo dia para você, candidato.
1: Bom dia, Fernanda, bom dia, Eustáquio, ao Marcelo, a todos aí que nos acompanham neste momento na entrevista da Itatiaia no Jornal da Manhã, primeira edição.
0: Seja muito bem-vindo, obrigada, viu, por participar com a gente aqui. O Marcelo da Fonseca, nosso jornalista, especialista em política, também aqui com a gente no estúdio. Candidato, vou começar perguntando para o senhor sobre essa questão da polarização política que o Brasil já enfrenta há algumas eleições, né? Bolsonaristas, lulistas, e o senhor se colocando como uma terceira via. Mas como fazer isso de forma a ter, de fato, uma visibilidade para as urnas?
1: Fernanda, eu acredito, eu tenho muita convicção que no momento que as pessoas fizerem uma análise fria do processo eleitoral, o que que fica claro? Se o eleitor me levar para o segundo turno, eu ganho do PT, as pesquisas demonstram isso. Se o Flávio for para o segundo turno, o Lula é reeleito, as pesquisas mostram isso. Então, isso é matemático. Eu não estou aqui fazendo interpretação na tese do achismo. As pesquisas demonstram isso. O Flávio, no segundo turno, ele vai ficar explicando os problemas que ele não quer explicar no primeiro turno, saindo de debates e, ao mesmo tempo, com denúncias que, com frequência, atingem o candidato. Então, se o momento hoje, se o pensamento hoje é de nós termos um presidente da República que não seja a continuidade daquilo que tanto vem destruindo o país, que são 5 mandatos do PT no Brasil neste século XXI. Isso aí traz para nós uma perspectiva horrível em termos de desemprego, de endividamento, de taxas de juros, de viabilização cada vez maior dos setores produtivos, da agricultura, enfim, da indústria, do comércio, levando a pessoa a esse caos que está vivendo hoje no Brasil. Então, quando você me pergunta o que fazer, quando, já que o Flávio também está fugindo do debate, o Lula também está fugindo do debate, as pessoas começarem a refletir. Se uma pessoa não tem coragem de ir a um debate, é porque ele tem muito a esconder e pouco a mostrar. Contrário do que foi minha vida, de 40 anos na vida pública, que você nunca me viu envolvido em corrupção, negociata, propina, ali mensalim, nem muito menos cadinha, nem banco master, nem escândalos ali por parte também do escândalo dos aposentados. Então, Fernanda, imagina bem, a pessoa hoje tem aí os dois mais rejeitados do Brasil, o Lula e o Flávio. Aí, então, o brasileiro vai eleger um dos mais rejeitados do Brasil. Quer dizer, então é um momento de reflexão que o eleitor deve ter neste momento, e saber quem é que no segundo turno bate o Lula, quem no segundo turno tem chance de bater o Lula e ganhar e mudar a história do Brasil, que vem aí sequestrada pelo PT há quase 20 anos.
2: Candidato Ronaldo Caiado, nas últimas semanas o senhor intensificou as críticas ao senador Flávio Bolsonaro. A estratégia do senhor é ocupar o lugar de candidato da direita contra o petismo?
1: A minha campanha, ela tem os predicados necessários para poder, Eustáquio, ganhar as eleições. Então, o que nós estamos colocando neste momento aqui é, se o sentimento é bater o PT, que já vem há 5 mandatos no Brasil, e todas as pesquisas não querem mais repetir aquilo que empobreceu o Brasil, se você comparar com os outros países que nós compomos os blocos mundiais, Se você buscar a renda das pessoas, se você buscar o caos que nós vivemos hoje da criminalidade no Brasil, que é algo desproporcional, você não conhece um país da importância e a relevância do Brasil, que tem hoje 60 milhões de pessoas hoje escravizadas pelo narcotráfico. Isso é algo inédito. Você não pode imaginar viver num país onde o feminicídio aumenta a cada dia e que nenhuma medida substantiva é tomada no sentido de coibir e dar segurança às mulheres do Brasil. Você vê um país e você paga um juro de agiotagem hoje. O juro real de quase 10% é o juro mais alto de todos os países da face terrestre. Então, eu lhe pergunto, ora, se a pessoa não deseja mais isso e deseja que mudanças substantivas sejam feitas e que situação semelhante eu recebi no estado de Goiás e hoje eu saí com 88% de aprovação, primeiro lugar na educação, a saúde regionalizada, primeiro lugar na segurança pública, o transparência de gastos públicos, primeiro lugar na América Latina em um dos 10 maiores em centros de excelência em inteligência artificial, avanço na área da mineração com terras raras, capacidade hoje de mostrar que os programas sociais são emancipatórios. Não é possível que alguém como o Flávio, que não tem experiência alguma, vá sentar a cadeira da presidência da República para poder governar o Brasil. Você viu agora, na primeira crise, pegou lá uma carta do pai. No segundo momento, bota lá um IA do pai para falar numa convenção. Ora, quando você governa, você não herda a liderança. Você tem que demonstrar que você tem capacidade de liderar o país no momento mais grave da história do país. Agora, você não pode estar todo dia puxando o seu pai para poder decidir um assunto ou falar sobre um problema o qual você está ali tendo que se explicar à população brasileira. Daí a pouco você chama o Milei para vir aqui falar de um assunto. O que que isto vai interferir para a pessoa que está nos ouvindo agora, nos assistindo agora, para ela poder resolver o problema da saúde do filho dela, do problema dela, do custo da cesta básica, do problema hoje da violência que ela está sofrendo, tá certo? Dos assaltos sucessivos, da área para poder educar o seu filho com qualidade. O que que isso está melhorando para a pessoa no Brasil, a não ser uma discussão rasteira que não acrescenta nada à política nacional, não acrescenta nada na renda das pessoas, na qualidade de vida das pessoas. Então eu sou muito otimista. Eu acredito que o brasileiro vai me levar para o segundo turno, porque ele sabe que no segundo turno eu bato o Lula, eu derroto o Lula. E o Flávio?
2: 7:52, nós perdemos o contato com o candidato do PSD à presidência da República, Ronaldo Caiado, nos dando uma entrevista exclusiva, ao vivo, à distância, aqui no Jornal da Itatiaia, e ele estava destacando sobre a questão da posicionamento dele de ser uma terceira via nas eleições deste ano, contra o lulismo, contra o bolsonarismo, e dizendo, né, que está otimista de que vai para o segundo turno, para as eleições, e na avaliação dele, ganharia do ex-do presidente Lula. E Flávio Bolsonaro, nas palavras de Ronaldo Caiado, não ganharia essa disputa. Daqui a pouquinho a gente retoma o contato com Ronaldo Caiado para continuar esta entrevista. 7:53, vamos atualizar o trânsito.
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2: Isabela Gouveia, ponto de atenção ou pontos de atenção neste momento para o motorista?
4: Eustáquio, alerta para quem dirige pela região metropolitana via expressa de Contagem, com trânsito completamente travado para quem segue em direção a Belo Horizonte. A lentidão começa na altura do bairro Bernardo Monteiro e segue assim até o Parque São João, onde tem uma ocorrência ainda sem muitos detalhes, mas tem pelo menos uma faixa bloqueada mais cedo também no Bernardo Monteiro, como a gente destacou aqui na Itatiaia. Itatiaia. Tinha uma carreta com defeito, esse veículo já foi retirado, mas então segue esse congestionamento. Lembrando a dica, para quem sai de Betim ou Contagem, a rodovia Fernão Dias e Cardeal Eugênio Pacelli são rotas alternativas. Tem um ponto de atenção também na Fernão Dias, para quem segue no sentido Belo Horizonte, próximo ao posto da Polícia Rodoviária Federal em Betim, na Grande BH, há congestionamento. Volto com você mais uma vez, Eustáquio.
2: Obrigado, Isabela Gouveia. Fernanda.
0: Agora, às 7h54, a gente retomou o contato com o candidato pelo PSD à presidência, Ronaldo Caiado, e o Marcelo da Fonseca vai fazer uma pergunta para o candidato.
5: Bom dia, governador. Bom dia, candidato. Eu queria saber a sua análise, né? A sua estratégia aqui para Minas Gerais, o segundo maior colégio eleitoral do Brasil. O PSD aqui, o partido do senhor, acabou lançando o Matheus Simões, que já declarou que, né, por um acordo pessoal, vai apoiar o Romeu Zema. E ao mesmo tempo, os candidatos a presidente, né? Tanto Flávio Bolsonaro, Renan Santos, estão com uma dificuldade de conseguir um palanque aqui em Minas Gerais. Como que o senhor está vendo essa estratégia da direita aqui em Minas Gerais e qual vai ser o seu palanque aqui no estado?
1: Bom, meu palanque aí, Marcelo, tem sido amplo, porque é um estado que me conhece, é um estado que eu trabalhei muito, desde o momento em que nós levantamos a bandeira do produtor rural, que nós construímos ali, de forma conjunta com Minas Gerais, o maior movimento ruralista do país, a UDR, que lutou na Constituinte, que garantiu o direito de propriedade ao homem do campo, que realmente renegociou as dívidas, que lutou por um código florestal que está aí. E você vê o Caiado na frente de todo esse processo desde 1986. Então, o povo de Minas Gerais tem um carinho enorme por mim. Por onde eu ando, cada cidade que eu chego, eu sou recepcionado. As pessoas ali guardam esse momento histórico da nossa luta, aonde trouxe ao Brasil ser hoje a referência mundial na produção de grãos e também de proteínas. Então, Minas Gerais é um estado que qualquer lugar que eu chego, qualquer cidade que eu chego, eu me sinto em casa. E assim também eu sou tratado. Este assunto de realmente a situação do governador, eu respeito a posição do candidato do governo e ao governador Matheus. Só que nós temos grandes lideranças, tá certo, que encabeçam também a minha campanha. Você vê o senador Carlos Viana, ele é hoje uma das maiores lideranças, não só de Minas Gerais, mas é uma liderança que dá orgulho para os mineiros quando o teve e mostrou a sua competência como senador da República, chegando ali e dizendo: olha, aqui eu vou esclarecer o assalto aos aposentados do Brasil. Todo lugar que você chega com ele, ele é carinhosamente recebido. Ao candidato também, a deputado federal, o Diego, como também o Cássio, tantos outros que estão alavancando a nossa campanha. A força que tem hoje também, junto ao setor da indústria, comércio, prestadores de serviços, porque todos conviveram comigo como governador do estado de Goiás e também como senador da República. Então, Minas Gerais não é dificuldade. Aí é um estado que eu caminho como se fosse o meu querido Goiás. E essa amizade que nós temos, e as pessoas conhecem a trajetória do Caiado e sabem que são 40 anos de vida pública sem nunca ter desonrado o voto de uma pessoa e ter coragem pessoal para fazer as mudanças. Não sou homem, como nós costumamos dizer aí no interior de Minas, não sou homem de rabo preso, não sou homem cabrestado por ninguém. Eu sou homem que tem coragem pessoal para poder fazer o Brasil respirar de novo um momento de desenvolvimento. Então, essa tese, ela está totalmente superada em Minas Gerais. O palanque do Caiado aí está garantido e com força real neste momento para aumentar ainda mais.
5: Governador, o senhor se lançou candidato com o apoio, né, de várias lideranças do setor do agronegócio. E na última semana a gente viu algumas lideranças do agronegócio, né, fazerem um manifesto até em um grupo de mensagens pedindo a entrada da ex-senadora, né, Tereza Cristina, na jogada, né, para que ela também seja candidata. Como que o senhor viu essa movimentação e como que o senhor espera, né, ter o agro na sua campanha?
1: Bom, Olha, eu espero aquilo que hoje já é uma realidade. Ou seja, o setor sabe que eu, tá certo, não sou sabor agro. Eu sou um agro raiz que conheço a realidade. Então, você sabe que essa é uma diferença enorme. Eu não estou fantasiado de produtor rural. Eu sou um produtor rural. Veja, eu sou um médico, professor auxiliar da Universidade do Rio, especialista em cirurgia da coluna vertebral, homem que fiz minha pós-graduação na França, mas que nunca larguei as minhas origens e nunca deixei de defender o setor rural na hora mais difícil do setor. Em 86, o produtor rural era demonizado. Em 86, o produtor rural era comparado a senhorzinho Malta, aquele que não tinha sensibilidade para tratar as pessoas que trabalhavam com ele. Nesta época, pouca gente tinha coragem de sair. E fomos nós, os mineiros e outros no Brasil todo, que tivemos a coragem de levantar a bandeira da defesa do produtor rural. Agora, no momento que o setor rural hoje, construído pela luta de muitos e nossa também, é lógico que hoje ele passa a ser aquilo que é uma referência como tecnologia, tá certo? Como pesquisa. Então, a agro hoje, ela é pop e ela é tech. Ela não era antes, mas nós a construímos. Por isso que eu falo que o sabor agro hoje é interessante para muitos que não tinham coragem em 86 de enfrentar essa luta na Constituinte. Eu fui candidato à presidência da República em 89. Fui o único a debater a defesa do produtor rural, o direito à propriedade, a livre iniciativa, a economia de mercado. Nós éramos lá 22 candidatos à presidência da República. Estava lá a minha voz na defesa de um setor que hoje é orgulho para o país. Mas é lógico que neste momento muita gente quer vestir a camisa da agropecuária brasileira. Eu entendo. Agora, não tem a história e não tem o conhecimento, não é? Coloque num debate. Como é que você avalia o conhecimento da pessoa sobre a sua área? Colocando num debate. É o que eu peço. Eu quero debater qualquer área, mas principalmente o setor rural, aonde aí, principalmente Minas Gerais, sabe a nossa luta hoje. O que mais hoje penaliza o mineiro, né? A situação hoje do leite, hoje. O presidente da FIENG estava me dizendo que daqui em Minas Gerais, até em Belo Horizonte, aqui, nós temos aqui uma cultura do leite que atinge todos os municípios, 853 municípios, se não me engano, de Minas Gerais, aqui todos os municípios aqui tiram leite. Então, esse é um segmento que está cada dia empobrecendo mais, uma concorrência desleal. Você vê aí.
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1: Enfim. E o Brasil continua deixando aí vir leite de países que, mais do que claro, estão sendo subsidiados, estão praticando a concorrência desleal com o Brasil. Então, quem é que fala mais de um setor, modéstia à parte, do que eu, entre os candidatos à presidência da República no Brasil? Então, esse esclarecimento é claro, é fácil de ser feito, basta irmos para um debate. Quanto à ex-ministra Tereza Cristina, eu tenho um carinho enorme por ela. Ela é uma referência, ela é uma pessoa querida, ela é uma pessoa que, como ministra, trabalhou como senadora, representa o setor, agora mesmo se esforçou na renegociação das dívidas, tá certo? Ela é uma pessoa, sim, essa tem origem.
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4: 8:05.
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1: Falo e falo sim. Oi, bom dia. Eu tô chegando. Cheguei, graças a Deus, por mais um dia juntos. E aí, passou bem a sua noite? Dormiu bem? Descansou bastante? Energias renovadas para mais um novo dia? Ela chegou quinta-feira, 30 de julho de 2026. Estamos na última quinta desse mês de julho. Férias para muita gente. Estamos por aqui a partir de agora até as 10 da manhã, cumprimentando e abraçando você em casa, no trabalho, campo, nas estradas, nas rodovias, você no seu sítio, na sua fazenda, criançada, meninada de férias. Muito bom dia. Eu sou Israel Ferreira, junto com ele o Renato Salles, o Mister Papagaio, e com você, nosso ouvinte. Sejam bem-vindos à Rádio das Promoções, pelo site, aplicativo Alexa, em qualquer lugar do Brasil e do mundo. Muito bom dia. 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Gente amiga, 8:12. Bom dia para quem tá acordando agora, para quem tá no cafezinho da manhã, para quem já tá na labuta. Olha, uma abençoada e produtiva quinta-feira. E a partir de agora, dedinho no WhatsApp, faz contato com a gente pelo 99947-8910. 99947-8910. 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Bom dia. Um feliz dia novo pra todos nós.
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0: coisa boa é saber também que você tá com a gente, ligado aqui na Rádio das Promoções. Muito bom dia padeiro, bom dia confeiteiro. Você já nos restaurantes, já picando aí os legumes, né? Cortando as verduras, já temperando aquela carne, vai ter o que aí hoje no seu restaurante, hein? Feijoada? Pode ser, uma boa pedida também, né? Ou quem sabe aquele feijão tropeiro, coisa boa, hein? E ligado aqui na Rádio das Promoções, muito bom dia. 99947-8910. 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Bom dia.
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0: Me acompanha no café? Pode ser? Tá convidado, tá convidada. 8:19, quintou, graças a Deus.

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8: É quinta-feira, muito bom dia, que bom também ter você por aqui ligado na cidade, a rádio das promoções. 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
8: Já voltamos no clima da sua quinta-feira, final de semana se aproxima. Gente, você sabe que a Rádio das Promoções, aqui você ouve as melhores músicas e por aqui também tem os principais lançamentos do país. E eu trago para você aqui no programa Interatividade essa manhã de quinta-feira, Henry Freitas, me fala qual necessidade, é música nova, é lançamento? Esta é a cidade, a Rádio das Promoções. Bom dia.

0: lançamento na Rádio das Promoções, Henri Freitas. Me fala qual necessidade. 8h33. Em casa, no trabalho, curtindo aí o finalzinho das férias e ouvindo a Rádio das Promoções. Tá pelo site, aplicativo Alexa, em qualquer lugar do Brasil, do mundo, muito bom dia. 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
0: Gente, amiga, 8h35 aqui na Rádio das Promoções. Logo mais às 9 tem informação com ela, Ana Cláudia Rodrigues, direto da redação. Bom dia, 8h35.
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0: Alô, alô. Bom dia, Ana Carolina, tudo bem com você? Moradora do bairro Esperança. Bom dia, Luciene Souza, tá no bairro Santa Cruz, no bairro das Graças, a Maria Vera Lúcia. Bom dia, Maria Aparecida, lá de Dom Modesto, tudo bem por aí? Espero que sim. Oi, Nilzimar, ela apareceu, como é que tá bom, Jesus do Galho, tudo bem? Bom dia, Maria das Graças, do Monte Verde, no Santa Cruz. Tem a Neuzi Siqueira, alô, Santa Cruz. A Custódia das Graças tá com a gente também, moradora lá do bairro Santa Cruz, na Rua João Tiola, a Josiane. Oi, Josiane, bom dia, você também, pra sua família. O Gilberto, o Luiz Antônio, lá em Ubaporanga, a Alexandra tá com a gente, já deixou aqui a resposta da nossa senha de hoje, o Anthony e a Simone e também o Gilberto também lá de Ubaporanga. Um abraço, viu, família? Córrego Juca Antônio, Maria da Piedade, Amorim, bom dia. Tânia Mara, lá da deputado Deino Moreira de Carvalho. Bom dia também, Patrícia Cristina Martins, Arino Antônio, também tá por aqui, tá se cadastrando com a nossa senha de hoje, Clínica Ressoi, o Anderson Gabriel, Maria Aparecida do Santa Cruz, Maria Imaculada de Sapucaia, Cachoeira Alegre, muito bom dia. Deixa eu mandar também um bom dia pro meu amigo James. Alô, James, tá lá em Macaé, região dos Lagos. Ontem foi feriado em Macaé, 213 anos. Aquele abraço a Macaé e toda a região dos Lagos. E o meu amigo James tá lá trabalhando agora e curtindo nosso programa. Aquele abraço, ótima quinta-feira, bom dia.
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0: Gente amiga, 8h45, Clínica Ressoi é a senha do momento. 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Anota a senha do momento, cada dia tem uma senha diferente, de 8 às 10 da manhã. E boa sorte. No final do ano, vamos liberar para você, gente amiga, um salário mínimo. Faz o seu cadastro e boa sorte. 14 faltando para as 9. Agora tem música boa, tem novidade aqui na Rádio das Promoções, Lucas e Igor, a canção Flash ao vivo. Bom dia.

0: Lucas e Igor. Flash na Rádio das Promoções. E você curtindo música boa. Obrigado, viu? Já mandou pra cá a senha do momento? 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Faz o seu cadastro, viu? Eu fico na torcida. Gente, amiga, agora faltando 11 para as 9. Daqui a pouquinho, às 9, tem Ana Cláudia Rodrigues direto à redação e você ficando bem informado. 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
0: Alô, Maurício Moraes, tudo bem, meu brother? Tá sempre ligado aqui na Rádio Cidade. Olha a hora, faltando 10 para as 9.

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8: De volta na Rádio das Promoções, gente amiga, Clínica Ressoi é a senha de hoje, a senha do momento, para que você, nosso fiel ouvinte, possa fazer seu cadastro 999478910. 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

0: Eduardo Costa. Imagina eu. Que prazer também ter você por aqui, viu? Bom dia. Uma quinta-feira assim com tudo de bom pra você também. Alô, bairro Santa Zita.
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0: 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Clínica Ressoi, manda pra cá, já faz o cadastro. 9:03, tá chegando informação com Ana Cláudia Rodrigues.
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9: A Polícia Civil informa que os restos mortais, identificados como sendo do comerciante José Geraldo Dornelas, foram entregues ao serviço funerário indicado pela família na tarde de terça-feira. Segundo a corporação, após a conclusão dos exames antropológicos e da análise de DNA que confirmaram a identidade do comerciante desaparecido desde agosto de 2019, os restos mortais foram liberados para os familiares. Apesar da identificação e da entrega dos restos mortais, o caso ainda não foi encerrado. A Polícia Civil reforçou que as investigações continuam para esclarecer completamente as circunstâncias da morte e apurar se houve eventual responsabilidade penal. Em nota divulgada anteriormente, a Polícia Civil informou que devido ao estado avançado de decomposição dos restos mortais, os exames periciais não conseguiram detectar a causa da morte. Relembrando o caso, José Geraldo Dornelas desapareceu no dia 12 de agosto de 2019. De acordo com as investigações, ele foi visto pela última vez nas proximidades do Santuário de Adoração em Caratinga por volta das 8 da manhã daquele dia, permanecendo na região até aproximadamente 12:15. Depois desse horário, não houve mais notícias sobre seu paradeiro. Os restos mortais foram encontrados no dia 25 de março de 2025 em um lote no bairro Rodoviários, em Caratinga. Inicialmente, os exames antropológicos apenas confirmaram que se tratava de restos mortais humanos de um adulto. Diante da falta de elementos conclusivos para identificação, foi realizado um exame de DNA que confirmou que pertenciam ao comerciante. Agora, com a liberação dos restos mortais para a família, uma etapa importante é encerrada. No entanto, a investigação segue em andamento para esclarecer como José Geraldo morreu e se houve participação de terceiros no caso.
10: Previsão do tempo.
9: A previsão do tempo para esta quinta-feira em Caratinga é de sol com muitas nuvens durante o dia e períodos de céu nublado. Noite com poucas nuvens e não há previsão de chuva, conforme o site Clima Tempo. As temperaturas variam entre 16 e 28 graus, com sensação térmica variando entre 16 e 22 graus. Repórter Ana Cláudia Rodrigues.
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0: São vários elogios a você, viu? Te garanto. Kleber e Cauã, mil adjetivos. Você pelo site, aplicativo Alexa em qualquer lugar do Brasil. Bom dia. Tá pelo mundo afora?
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2: Hora certa.
0: 9h23 na Rádio das Promoções.
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8: 9:33. E a senha do momento já mandou pra cá. Oi, Tatiane. Bom dia. Bom dia, Norina. Emília. Alô, Moacir Rosa.

0: Esse pacote é muito bom. É o Thiaguinho, Vou Querer de Novo. Tudo bem, Lucimar? Como é que tá a Piedade aí? Tá aquele solzinho ou tá aquele friozinho bom demais da conta, hein? Obrigado você também, mecânico, você eletricista, marceneiro, amigos da obra, uma ótima quinta-feira, já no clima do fim de semana. Alô, bairro Esperança, bom dia. 9:36, assim do momento, gente amiga, é Clínica Ressoi. 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
0: Hora certa. 9:36.

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4: E é muito bom também ter você por aqui. Daqui a pouquinho, às 10 da manhã, tem programa Experiência de Deus com o Padre Reginaldo Manzotti. Um programa que vai abençoar a sua vida e a sua família, tá bom? 99947-8910. Dá tempo, Israel? 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

0: Já estamos na véspera do final de semana e é um prazer também ter você ligado com a gente aqui na Rádio das Promoções. Muito bom dia, Alice Just Cool Girl. Gente amiga, logo mais 14h tem show da cidade com Rogério Silva. Às 17h tem Paradão Sertanejo com Carlos de Souza. Arthur Aguiar tá com você no sabadão, viu? A partir das 17h, você tá sabendo, né? Domingão da cidade com Armando Reis a partir das 10h. Enfim, você bem plugado na melhor programação da Rádio das Promoções. Gente, olha a hora, 9h10. Bom dia.
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4: 9:53.
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8: E é um prazer também ter você por aqui. Obrigado. Oi, Edna. Boa quinta-feira pra você também, viu? Aos nossos amigos que estão aqui mandando a senha do momento, se cadastrando pra concorrer ao Pix agora, dia 27 de agosto. Obrigado e boa sorte. Só lembrando, gente, que o Cristiano Batista vai apresentar a roda de pagode todo sábado e domingo, da 1 da tarde até as 3, tá bom? Na sua boa e agradável companhia. Sabadão e domingão, tem o melhor do pagode aqui na cidade, com ele, Cristiano Batista. E você ligado com a gente sempre, viu? Olha, final do programa, edição desta quinta-feira. Obrigado a sua audiência, a sua companhia. Amanhã, 8 da manhã, Renato Salles, o Mister Papagaio, eu, Israel Ferreira, e com você, nosso ouvinte, vamos estar juntos com mais um programa Interatividade. Uma boa quinta-feira, um forte abraço, uma quinta-feira assim produtiva e abençoada, viu? E fica sintonizado aí, porque 2 da tarde tem Rogério Silva, show da cidade. Às 5 horas, ah, você sabe, tem Paradão Sertanejo com Carlos de Souza. Beijo carinhoso, boa quinta e até amanhã, se Deus quiser. Tchau, valeu, Jefferson.

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0: Louvado seja nosso Senhor Jesus Cristo, para sempre seja louvado. Quinta-feira, quinta-feira eucarística. Então, comigo repita, graças e louvores se deem a todo momento ao Santíssimo e Diviníssimo Sacramento. Amados filhos e filhas, quinta eucarística e hoje nós começamos um novo novenário. Um novenário voltado para os pais. Isto mesmo, seu pai vivo, seu pai falecido. E clamando a Sagrada Família de Nazaré. Um clamor muito necessário. Sagrada Família de Nazaré, minha família, vossa é. Abençoai os pais vivos, abençoai os pais falecidos. Faça esse agrado para os seus pais, seja ele vivo ou falecido. Faça esta oração, esta novena que começa hoje. E claro, na presença do Santíssimo Sacramento. Amados irmãos e irmãs, saúdo a todos. A todos a partir da Rádio Evangelizar, de onde tudo começa. As rádios irmãs, cujos nomes cito neste momento.
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0: Nazaré, eu entrego a minha família. Entrego, Senhor, os meus pais. Pela TV Evangelizar, sinal digital em todo o país. Em várias cidades, canal aberto. Pelo YouTube, Padre Manzotti Oficial. E pelo aplicativo da Associação Evangelizar é Preciso. E todas as plataformas digitais. Amado povo de Deus, queridos filhos e filhas, nós estamos reunidos na Trindade Santa. Então, em nome do Pai, do Filho e do Espírito Santo. Amém. Naquele tempo, disse Jesus à multidão: o reino dos céus é como uma rede lançada ao mar e que apanha peixes de todo tipo. Quando está cheia, os pescadores puxam a rede para a praia, sentam-se, recolhem os peixes bons nos cestos e jogam fora os que não prestam. Assim acontecerá no fim dos tempos. Os anjos virão para separar os homens maus dos que são justos e lançarão os maus na fornalha de fogo. Ali haverá choro e ranger de dentes. Compreendestes tudo isso? Eles responderam sim. Então Jesus acrescentou: assim, todo mestre da lei que se torna discípulo do reino dos céus é como um pai de família que tira do seu tesouro coisas novas e velhas. Quando Jesus terminou de contar esta parábola, partiu daí. Senhor, o reino dos céus é uma rede aberta. A igreja é uma rede aberta que acolhe e recolhe a todos. Ainda não é tempo de separar os peixes ruins dos peixes maus. Por quê? Porque o Senhor espera que todos se convertam, que todos possam tornar-se peixes bons, discípulos amados do Senhor. Senhor Deus, que nós, pela tua graça, pela palavra, pela Eucaristia, possamos nos converter. Também o texto fala de que o mestre da lei é chamado a tirar as coisas velhas do Antigo Testamento e entendê-las a partir das coisas novas e boas do Novo Testamento. Então, acreditemos na ação de Deus. Acreditemos que Deus pode tudo. É o Deus do impossível. Vamos juntos rezar. Vamos juntos pedir. Vamos juntos clamar. Hoje, quinta eucarística, os milagres vão surgir. Então acredite no milagre que possa acontecer na sua vida. O inferno estremece ao nome de Jesus. Nós sabemos disso. Então qual a intenção que você quer colocar neste início de novena? Tem algo que esteja acontecendo na tua família que precisa de um milagre? Tem algo que está acontecendo na tua família, no teu relacionamento, no casamento, na relação entre pais e filhos? É o momento de você rezar pela Sagrada Família de Nazaré. Transforme a minha família, Senhor. Senhor Deus, nós queremos receber do teu Espírito uma nova unção. Canta, igreja, uma nova canção, a canção que vem do Espírito Santo de Deus em nós. Você se coloque em oração agora. Se coloque em prece, eleve seu pensamento em Deus. Eleve sua alma ao Senhor e reze, reze, peça, suplica, clame. Senhor Deus, de infinita misericórdia e bondade, do ponto de vista humano está difícil. Do ponto de vista da própria natureza nossa fragilizada, é praticamente impossível. Mas com tua graça, Senhor, com tua graça, tudo é possível. Então eu confio. Os milagres vão surgir pelo nome de Jesus. Se você está com um problema, sabemos quantas pessoas, inclusive hoje alguém partilhava sobre uma cirurgia nos olhos, um apelo a Santa Luzia para recobrar a vista, seja por glaucoma, seja por um problema que você possa ter, não importa. Clame ao Senhor. Se você está com uma ferida no corpo, coloque a mão sobre a ferida e diga: Senhor, cicatriza essa ferida. Você está pedindo o dom da maternidade, coloque a mão no ventre e diga: Senhor Deus de milagres e prodígios, dai-me a graça da maternidade e eu farei da minha família um exemplo vivo a partir da Sagrada Família de Nazaré. Nós seremos uma família cristã. Eu educarei meus filhos na fé de Cristo e da Igreja. Então, a pergunta que fica: o que você vai pedir à família nesta novena? E segundo, não esqueça de anotar o nome do seu pai, do seu avô materno, paterno, e coloquemos em oração. Eu volto já, volte comigo.
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5: Das vítimas e de tudo que está acontecendo. Mas quero colocar hoje, de modo muito particular também, e eu tenho acompanhado em oração, as enchentes no Rio Grande do Sul. Rezemos como eles estão sofrendo, padecendo. Não faz muito que passaram por uma, agora de novo. Por todos os que sofrem, nossos irmãos no Rio Grande do Sul. Quero também colocar intercessão e peço que rezem pelas quatro pessoas que morreram após levar um choque no acampamento católico no Pará. Quatro pessoas morreram e uma ficou gravemente ferida durante um acampamento da Igreja Católica de Itupiranga, no sudoeste do Pará. As vítimas sofreram descargas elétricas enquanto montavam uma barraca. Dois adolescentes de 17 anos, dois adultos de 26, 39. Rezemos. Expressemos nossa solidariedade e proximidade espiritual aos familiares, aos amigos enlutados, à comunidade paroquial, os participantes do acampamento que sofrem consequência dessa dolorosa tragédia. Portanto, sejamos intercessores e você sabe que a intercessão faz parte da obra evangelizar, é preciso. Então rezemos por aqueles, quando se escuta uma notícia ruim, que nossa, dentro de nós brote uma intercessão. Lá em Marabá, Pará, nós temos a TV Evangelizar, canal 21.1. Minha saudação ao bispo Dom Vital Coberlini. Espírito de intercessão e comunhão é muito importante. Maria Estela, que a paz de Jesus esteja com você, Maria Estela.
6: Bom dia, padre, sua bênção.
5: Deus a abençoe, querida. De onde você fala?
6: Mogi Mirim, interior de São Paulo.
5: Maria Estela, de Mogi Mirim, interior de São Paulo, como você me acompanha?
6: Eu acompanho pelo YouTube.
5: Minha saudação. Vai lá, querida, por favor, a palavra é sua.
6: Ah, então, padre, eu queria um aconselhamento. Eu tenho o meu irmão mais novo, ele tinha 34 anos e há 3 anos atrás ele correu a meia maratona de São Paulo. Ele era muito ativo nos esportes,
5: tá.
6: Se cuidava, fazia todos os exames assim regularmente, e ele terminou a prova, conversou com a esposa dele, tudo, e teve duas paradas cardíacas e faleceu. E assim, foi um choque muito grande pra gente. E a gente, assim, vai fazer 4 anos agora em novembro. Pra gente, assim, a dor, o sofrimento é muito grande ainda. Até ontem no Evangelho, né, foi de Marta e Maria, lá com o irmão que faleceu, isso. Jesus.
5: E que chorou assim, com o amigo que perdeu, né?
6: Exatamente, e assim fica naquele, no coração nosso, da família toda, né? Eu já tinha perdido meu pai 3 anos antes. E assim, foi assim, a família nossa ficou, vamos dizer assim, acabada. A gente é muito forte na fé, sempre fomos. Minha mãe sempre foi muito de igreja, meus pais. Mas assim, é uma dor assim, sem fim.
5: Entendo. Primeiro, meus sentimentos pela perda do pai, meus sentimentos pela perda do irmão. Gostaria de pedir o nome. Depois nós vamos, eu vou te orientar. Mas o nome do seu irmão primeiro.
6: É Paulo Eduardo.
5: Tá.
6: Donati.
5: E do seu pai que faleceu?
6: Luiz Benedito Donati.
5: Tá, que nós começamos hoje e você vai, creio que você vai fazer, rezar pelo seu pai falecido, como eu vou rezar por meu pai Antônio Manzotti, né? Maria Estela, sem dúvida, a morte, esses dias eu refletia sobre isso. Do ponto de vista humano, é uma violência. É uma violência.
6: Uhum.
5: Assim, no plano de Deus, a morte não constava. Ela entrou pelo pecado. Porém, existe algo que não é conforta como um anestésico sem sentido. Existe uma verdade. E a verdade é a ressurreição. Então, onde se apegar, Maria Estela? Se apegar nas coisas boas que teu irmão fez. Cuidar e, de alguma forma, ser presença na vida da sua cunhada e dos seus sobrinhos. Terceiro, Deus não queria a morte do seu irmão. E acreditar que a morte não é um fim. É a ressurreição. Então, quando a família, quando forem conversar sobre isso, é sempre importante você, como uma pessoa que entende de igreja, lembrar da ressurreição. Isso ajuda muito.
6: Uhum.
5: Falar sobre ele e não omitir. É importante falar. Porque às vezes, não vamos falar porque o incomoda. Não deixa ele viver em paz. Não, é bom a família conversar e matar a saudade dos fatos. Mas sempre ter uma palavra de esperança, da eternidade. Então é muito importante colocar sempre este ponto, porque não coloca um ponto final na vida do Paulo Eduardo. Coloca um ponto e vírgula numa eternidade com Deus. Mas o que mais os incomoda? O que é que mais incomoda vocês?
6: É assim, como foi, assim, foi de uma forma tão rápida, vamos dizer assim, a gente não teve nenhum tempo de pedir para Deus, assim, uma oração, para Deus, cuida do meu irmão para ver se ele pode viver um pouco mais, assim, foi súbito, foi assim, algo, porque você fala assim, ficou doente, a gente conseguiu, visitou, rezou, alguma coisa, mas assim, a hora que a gente soube, ele já tinha morrido, falecido.
5: Entendi. Filha, eu digo para você, mesmo se a morte fosse diferente na idade dele, uma doença que o acamasse também seria um sofrimento.
6: Ah, com certeza.
5: Então,
6: acho que até maior, né? Seria. Porque, assim, para ele, ele foi para a glória de Deus, eu tenho plena certeza. Ele não sofreu, ele era uma pessoa muito boa. Ele teve a graça de ir sem sofrimento, né? Eu acredito.
5: Certo. Assim. Então, é nisso que tem que se apegar. É neste ponto. Tem muitas coisas que nós não entendemos os desígnios de Deus, o porquê Deus permitiu. Mas temos que nos submeter a Ele dizendo: Senhor, foi assim aconteceu. Dai-nos forças para continuar a vida. É o que eu posso te dizer e dizer que rezaremos pela alma dele.
6: Obrigado, padre. Meus filhos estão ouvindo, Francisco e Isabela.
5: Meu abraço, Francisco e Isabela.
6: Eles acompanham o programa e para eles também é um consolo ouvir isso do senhor.
5: Tá bom.
6: Nos dá força.
5: Que Deus abençoe Maria Estela, de Mojimirim, São Paulo, YouTube. Lá nos transmite a Rádio Cultura M. O diretor é Benedito Clóvis. O bispo Dom Luiz Gonzaga Fecchio, da Diocese de Amparo. Eu vou pro intervalo e volto. 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Eu vou pro intervalo e volto já com a leitura orante.
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0: 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Não, não é tão difícil fazer Pix, não. E eu vou contar uma coisa para você. Pode me chamar de Near Dental, pode me chamar de Homem da Caverna. Mas eu aprendi a fazer Pix não faz um mês. Por quê? Porque eu evitava de fazer o Pix. Credo, padre, o senhor vive em que mundo? Não, gente, eu sou muito responsável. Mas pede para alguém fazer o Pix. 07-634-465-00143. Vamos mudar essa realidade? Está mudando. Eu percebo que desde que eu estou pedindo incisivamente, as coisas estão melhorando. Mas precisamos mais. Hoje, 74%. Filhos e filhas, eu estou com 2 papéis brancos na minha mão. Você vai dizer o porquê. E eu queria muito que você fizesse isso. Não vou fazer agora, que eu vou com a leitura orante. Em um, eu vou colocar o nome do meu pai, o meu avô materno, meu avô paterno, e vou colocar em oração. No outro papel, você vai colocar uma graça para sua família. Combinado? Nós não estamos rezando pela família, Sagrada Família de Nazaré? Então faça isso até o final do programa. Eu vou colocar embaixo da imagem da Sagrada Família de Nazaré que está aqui. E você, embaixo de uma imagem que você tem no seu altarzinho, no seu orebe, no seu cantinho de oração. Padre, eu posso colocar o nome de mais alguém que faleceu? Claro que pode, filho. Claro, sempre. No coração de Deus cabe a humanidade. Escutou? No coração de Deus cabe a humanidade. Vamos à leitura orante? Por falar em leitura orante, você interagiu ontem comigo? Paciência, gente, eu gosto. Ontem eu coloquei lá o texto que foi marcante demais. Pela graça de Deus eu sou quem sou. Muita gente partilhou, muita gente escreveu. Isso, sacristão, mas tá bom demais, em memória, nosso querido Peixão, mas tá muito bom esse sacristão. Gratidão, Senhor, pela vida, pelos milagres da minha família, o pessoal interagindo no Instagram, lutar pela depressão. Depois, vamos lá no finalzinho, que eu estava olhando ontem. Meu Deus, pela graça da misericórdia, eu sou quem sou. Foi um ano dolorido, mas Deus me sustentou. A Vânia Maria, Aires Queiroz, Inácio Leda, Yamara, Adailde Rezende, Genilda Godin. Meu Deus, passei a minha trajetória, dali um livro, mas sou forte em Deus, e assim por diante. Então sempre interaja. Vamos seguir com a leitura orante? Bíblia aberta? Cartilha de oração.
1: Fala, Senhor.
0: Hoje, a nossa ressurreição. 1 Coríntios, capítulo 15, versículo 12. Escute lá. Se a nossa mensagem é que Cristo foi ressuscitado, como é que alguns dizem que os mortos não vão ressuscitar? Gente, uma palavra muito atual. Tem muito católico hoje que se diz católico que não acredita na ressurreição. Morreu, acabou. Meu Deus, que desespero. Bom, vamos lá. Se não existe ressurreição dos mortos, então quer dizer que Cristo não ressuscitou. E se Cristo não foi ressuscitado, nós não temos nada para anunciar e vocês não têm nada para crer. Você entende? Se destruir a ressurreição, a minha, a sua, quer dizer que Jesus não ressuscitou. E se Jesus não ressuscitou, não existe cristianismo, porque nós pregaríamos um Cristo morto na cruz. Acabou. Morreu, aí sim. Se terminou na Sexta-feira Santa, meu filho, para que fé? Onde está o cristianismo? Nós pregamos um Deus morto, vencido? Não. Nós... Gente, isso é catequese forte, hein, meu filho? Na próximo diálogo dentro de casa, você vai puxar esse assunto. Onde está isso na Bíblia, seu padre? 1 Coríntios, capítulo 15, versículo 12. Versículo 15, continua ainda. E ainda mais, nesse caso, estaríamos mentindo contra Deus, porque afirmamos que ele ressuscitou. Mas se é verdade que os mortos não são ressuscitados, então Deus não ressuscitou Cristo. Porque se os mortos não são ressuscitados, Cristo também não foi ressuscitado. E se Cristo não foi ressuscitado, escute bem, a fé que vocês têm é ilusão. E vocês continuam perdidos no pecado. Cuidado, quando acreditamos em reencarnação, quando negamos a ressurreição, quando falamos que a morte acabou, será que tem? Tem nada lá, não. É aqui só. Nós estamos desconstruindo toda a ação salvífica de Deus. Versículo 18. Se Cristo não ressuscitou, os que morreram crendo nele estão perdidos. Pense nos mártires. Pense naqueles que deram suas vidas na boca dos leões. Naqueles que preferiram morrer queimados do que negar Jesus. Pense naqueles que não mediram esforços de sacrificar tudo por Cristo. Se a nossa esperança em Cristo só vale para esta vida, nós somos pessoas infelizes no mundo. Eu sempre digo isso. E é verdade. Se a nossa esperança em Cristo só vale nessa vida, nós somos pessoas.

0: pessoas muito infelizes. Muito, muito infelizes. Mas, na verdade, agora Paulo vai reafirmar. Cristo foi ressuscitado. E isso é a garantia de que os que estão mortos também serão ressuscitados. Porque assim como por meio de um homem, Adão, lá no paraíso, veio a morte, assim também por meio de um homem veio a ressurreição, Jesus Cristo. Assim como por estarem unidos com Adão todos morreram, assim também por estarem unidos com Cristo todos ressuscitarão. Senhor, eu creio na ressurreição, mas aumentai minha fé. Tirai toda e qualquer dúvida da ressurreição e que eu tenha essa esperança na vida e na morte. Com Cristo quero viver, com Cristo quero morrer, para com Cristo ressuscitar. Amém. Eu vou para o intervalo e volto já, volte comigo.
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2: Menos de 15 dias, um pouquinho mais, 15 dias. Dia 15 e 16 eu estarei em Randisson, sábado e domingo. Padre, mas são dias, pregações diferentes. Se você quiser, vai os dois dias. Estou preparando as pregações. Um dia, outro dia, outro dia. Pregações, adoração, missa, no Clube Português. Vamos lá? Como você garante a sua presença? camarotetickets.com. Das 8h30 às 5 da tarde no sábado e no domingo, das 8h30 às 5 da tarde. E a temática será do cansaço à esperança, do abatimento ao vigor, a força que vem de Deus. Então, Estados Unidos, dia 15 e 16, das 8h30 às 5 da tarde. Dia 22 de agosto, eu estarei em Delran, New Jersey. É o dia, mas ali eu estarei falando sobre inabalável. Inabalável, com fé a tempestade vai passar. Será na Escola Católica da Cruz Sagrada, das 8 às 5 da tarde. Dia 25 de agosto, eu estarei em Orlando, na Flórida, às 7 horas da noite. Basílica do Santuário Nacional Nossa Senhora Rainha do Universo. Também camarotetickets.com. Mais informação da programação você encontra no padrereginaldomanzotti.com.br ou @missão.usa. Maria, que a paz de Jesus esteja com você.
3: Amém.
2: Deus a abençoe. De onde você fala?
3: São Bento do Sul.
2: Meu abraço a São Bento do Sul, Santa Catarina. E como você me acompanha aí?
3: Aplicativo, YouTube.
2: Fala mais alto, minha querida. Bota força. Cadê o café da manhã? Força.
3: Pelo aplicativo, pelo YouTube.
2: Tá certo. Então diga lá, minha querida.
3: Eu gostaria de pedir oração pela minha sobrinha.
2: Tá, como é que é o nome dela?
3: Suzane Teixeira Lisboa.
2: Suzane? É. O que tá acontecendo com ela?
3: Ela passou por uma cirurgia.
2: Tá.
3: Aí deu complicações. Já faz 2 meses que ela tá internada.
2: Nossa.
3: Isso. Ela tá internada em Curitiba, na Angelina Caron.
2: Certo.
3: Tudo veio se complicando pela cirurgia do pancreatite aguda que ela fez.
2: Meu Deus, sim.
3: Deu infecções, né, nos órgãos todos.
2: Entendi.
3: Hoje ela tá com uma bactéria no sangue, tá.
2: Nossa.
3: Com pneumonia e com os pulmões comprometidos. Aí eu queria que o padre rezasse comigo, porque hoje é o aniversário dela.
2: Nossa.
3: Hoje ela tá completando 36 anos.
2: Nova. Vamos rezar sem dúvida. Sim. E levarei no altar do Senhor. Hoje eu rezo missa às 4 horas da tarde e rezo missa às 5h30 da tarde. Então levarei o nome. Sim. Da Suzane Teixeira Lisboa. Vamos rezar juntos.
3: Sim. Vamos rezar.
2: Senhor das Santas Chagas.
3: Senhor das Santas Chagas.
2: Tenha misericórdia da minha sobrinha Suzane.
3: Tenha misericórdia da minha sobrinha Suzane.
2: Derrame uma gota do seu preciosíssimo sangue.
3: Derrame uma gota do seu preciosíssimo sangue.
2: Sobre todo o corpo dela.
3: Sobre todo o corpo dela.
2: Senhor, ajude os médicos.
3: Ajude os médicos
2: a acabar com esta bactéria.
3: A acabar com esta bactéria.
2: E todas as células.
3: E todas as células.
2: Que possam estar contaminadas.
3: Que possam estar contaminadas.
2: Senhor Jesus.
3: Senhor Jesus.
2: Eu creio no teu poder.
3: Eu creio no teu poder.
2: Eu creio na tua bondade.
3: Eu creio na tua bondade.
2: Pelas tuas santas chagas.
3: Pelas tuas santas chagas.
2: Derramai uma gota do preciosíssimo sangue.

0: derramai uma gota do teu preciosíssimo sangue
1: sobre a minha sobrinha Suzana.
0: Sobre minha sobrinha Suzana.
1: Senhor Jesus, eu rezo com a Maria pela Suzane, mas rezo por todos os que estão numa situação similar. Libertai, Senhor, santificai, Senhor, abençoai, Senhor. Curai, Senhor, aquilo que os médicos não estão conseguindo, os remédios não estão fazendo efeito. Ó Jesus, pelas tuas santas chagas, tenha misericórdia daqueles que estão nos leitos dos hospitais, mas também aqueles que estão nos leitos da casa, dos cuidadores. Nós te pedimos por infinita misericórdia e bondade, restitua a saúde. Diga a Maria, amém.
0: Amém.
1: Que Deus abençoe, que seja o aniversário, no aniversário dela, a restauração da saúde. Maria de São Bento do Sul, Santa Catarina, acompanha pelo aplicativo YouTube, lá, Dom Francisco Carlos Bach, arcebispo de Joinville. Michele, que a paz do Senhor esteja com você. Michele?
2: Sua bênção, padre.
1: Deus abençoe. Você fala de onde?
2: Campina Grande, Paraíba.
1: Campina Grande, Paraíba. Como é que você me acompanha?
2: Pelo YouTube.
1: Tá certo, mas ali nós temos também a Rádio Caturité. Diga lá, Michele.
2: Padre, eu tenho um vício de jogos de internet. Que eu já fiz dívidas com agiotas, já tirei contas de casa. E eu desinstalo e assim, fica pedindo de volta, tipo assim, algo que fica mandando mensagem. Aí fora isso, ainda tenho uma depressão, pós-parto que eu tenho, crise de ansiedade e transtorno. Eu comecei porque um filho meu me ensinou. Aí ele parou.
1: Ô filho maledeto. Ensina outra coisa, né?
2: Mas ele parou.
1: Ele parou?
2: Parou. Minha mãe rezou muito, ele parou. E eu não consigo. Já dei fim a celular, já comprei celular, já fiquei sem celular. Eu tenho um vício de estar comprando as coisas, fazendo dívida. Não sei se é por conta da ansiedade. E aqui é onde eu moro, o posto daqui está sem psicólogo, psiquiatra. E só quem trabalha na minha casa é meu esposo.
1: Entendi.
2: Aí as dívidas ficam tudo para ele.
1: Não é justo, filha. Michele, não é justo.
2: Eu tô desempregada também.
1: Não é justo. Você não, você tem que realmente tomar uma atitude. Uma atitude é, se você não consegue ter celular, você vai ter que abrir mão dele. Você vai ter que desabilitar todo e qualquer jogo. Filha, você é mais forte que o jogo. Diga, eu sou mais forte que o jogo.
2: Eu sou mais forte que o jogo.
1: Filha, não justifique essa, você tá com compulsão, porque não é só jogar. Você falou de fazer dívida. Pega o cartão e quebra. Filha, você tem que... Diga, eu sou mais forte que esta compulsão.
2: Eu sou mais forte que essa compulsão.
1: Deus me dá forças.
2: Deus me dá forças.
1: Para vencer a compulsão de compras.
2: Para vencer a compulsão de
1: compras. Para vencer esse vício dos jogos.
2: Para vencer esse vício dos jogos.
1: Eu tenho que ir para o intervalo e eu volto já. Volte comigo.
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5: Ele sabe que é possível bloquear teu celular, é possível de vocês não conseguir entrar num jogo. Então peça isso para ele. Se teve uma recaída, faça o propósito de novo. Filha, a partir dali você vai para agiotagem. Você vai colocar teu marido e vai estragar teu casamento por causa de um vício. É um vício, uma doença. Ah, padre, mas isso é ansiedade, é depressão, eu tenho compulsão de compra. Por isso que eu falei, você é mais forte. Você é mais forte. Eu escutei que você falou que ali não está tendo psicólogo, psiquiatra. Mas insista. Se você tem dinheiro para jogar, não custa pagar uma consulta e procurar uma ajuda profissional. Eu vou repetir de novo. Se você tem dinheiro para gastar em jogo e fazer compras que não precisam, porque geralmente na compulsão se compra coisa que nunca vai usar, tá estocado, pague um psiquiatra. Mas depois deixe seu nome aqui, a nossa equipe vai ligar para você. Mas Michele, não se auto-justifique, enfrente esta realidade e digo com toda certeza, você vai acabar com o teu casamento e vai acabar com tua vida financeira. Lute contra isto. Recai, faça o propósito de novo. Que Deus te abençoe. Campina Grande, YouTube, lá Rádio Caturité FM, Dom Dulcênio Fontes de Matos, de Campina Grande. Hoje, aniversário da rádio Índia FM de Indianópolis, Paraná, Vale FM, São Domingos do Prata, Minas Gerais, Vida FM de Três Pontas, Minas Gerais, TV Âncora Marechal Deodoro, Alagoas, RS Provedores, Maragogi, Alagoas. Lembra que eu falei e eu tinha dois papéis em brancos, não mais. Agora já tem nomes. Você escreveu o nome do seu pai, o nome do seu avô materno, paterno, incluí alguns falecidos. E também, o que você quer pedir para tua família? E depois eu vou colocar aos pés da imagem da Sagrada Família de Nazaré. 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E juntos, a novena, primeiro dia da Sagrada Família e pelos pais. Sagrada Família de Nazaré, coloco em oração todas as famílias e clamo que as famílias aqui na terra tenham o discernimento necessário para fugir de todas as ciladas dos Herodes de hoje, como fizeste na Gruta de Belém na fuga para o Egito. Jesus, Maria, José, eu coloco como intenção os pais aqui na terra. Diga o nome do seu pai, vivo ou falecido. Aos falecidos, pedimos o descanso eterno e a luz perpétua. Aos vivos, diga o nome se o seu pai é vivo. Saúde, prosperidade, paz. Senhor, abençoai e santificai as famílias, de modo especial os casais. Aperfeiçoai o amor dentro do matrimônio. Fazei que sempre lembrem o pacto nupcial e possam a cada dia, no perdão, no diálogo, na fidelidade, reavivar o amor que os une. Senhor, que o perdão seja abundante, que o amor seja constante e o diálogo uma ponte de recomeço. Afugentai da família os vícios, brigas, discórdias, desavenças, infidelidade, enfermidade. Afastai para longe todos os ataques dos inimigos contra as famílias. E de modo particular, nesta intenção, diga qual é. Sagrada Família de Nazaré, santificai e protegei minha família. Repita: Sagrada Família de Nazaré, santificai e protegei minha família. Sagrada Família de Nazaré, santificai e protegei a minha família. O Senhor esteja convosco. Ele está no meio de nós. Abençoai, Senhor, a água, a roupa dos enfermos, as fotos de família. Abençoai os remédios e todos os que mais precisam. Em nome do Pai, do Filho e do Espírito Santo. Amém. E como é quinta eucarística, eu termino com o clipe Meu Deus, eu creio. Evangelizar é preciso.
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1: A 28ª Festa do Inhame 2026 em Inhapim acontece neste final de semana, dia 31 de julho a 2 de agosto, no Parque de Exposição de Inhapim, com entrada franca todos os dias. A programação abre nesta sexta-feira, a partir das 7 horas da noite, como detalha o prefeito de Inhapim, Sandro Adriano Oliveira.
2: E esse ano, sendo a 28ª Festa do Inhame, pensando no carinho, pensando na tranquilidade, na questão da segurança, estamos organizando e esse planejamento acontece. De forma que a gente possa entregar, a partir de sexta-feira, nesse dia 31 de julho, na primeira noite dessa 28ª Festa do Inhame, a presença do Amado Batista, a presença da banda Suspectro, já no segundo dia, no dia 1º de agosto, a nossa boiadeira Ana Castela, a presença da dupla sertaneja Pedro Mota e Henrique e mais um artista surpresa que será divulgado no dia de hoje. E já no domingo, no dia 2 de agosto, que é o dia cultural, o dia do nosso patrimônio imaterial, que tem a ver com o nome da festa, que é a questão do inhame, que é uma preocupação nossa de resgatar a importância que se tem da culinária, não somente para Inhapim, para o estado e para o Brasil, a importância do alimento inhame. E esse ano teremos a empresa Rank Brasil, que estará aqui no domingo, no dia 2 de agosto, às 16 horas, onde estará estabelecendo a medida desses 1.000 litros de bobó de inhame, onde nós estamos pleiteando o rank do Brasil, talvez até do mundo, de ser o maior bobó de inhame do mundo. Teremos também a tarde kids, um momento da família, momento de lazer, momento de realmente as pessoas se encontrarem, né? Às vezes no dia a dia, com essa vida corrida, muitas vezes as pessoas não encontram umas com as outras, momento de reencontros. E teremos dois shows regionais nesse dia 2 de agosto, no domingo.
1: Responsável pelo sucesso dos camarotes, Biel Cortes destaca a preparação da equipe para atender o grande público esperado no evento.
3: Esse ano tem uma coisa especial. Esse ano a gente comemora 10 edições do camarote da Festa do Inhame. Desde 2013 que a gente vem fazendo, a gente só pausou na pandemia e 3 anos que não tiveram a festa. O resto, tirando o ano passado, a gente fez todas as edições, foram o escritório que fez. E esse ano o camarote está especial. Esse camarote está muito lindo, está muito bacana. Tem muita atração boa, tem bandas espetaculares, Boleiros do Samba, Cris Pepino, que toca um pagodão da Bahia show. De BH, é um showman do Carnaval de Belo Horizonte, então tá muito legal mesmo. A gente tem uma equipe particular de segurança, a gente não conta com a mesma segurança do evento, a nossa segurança é exclusiva nossa, a gente vai ter entrada separada desde lá da rua, então a pessoa pode vir que vai ficar tranquilo, vai entrar tranquilo e vai comer muito bem aqui, né, nesse espaço nosso com o rancho do churrasco.
1: O prefeito de Inhapim reforça o convite para toda a região.
2: Então vem nesse momento aproveitar a convidar não somente Inhapim, como a região como todo. Lembrando que os portões serão abertos a partir das 19 horas, nessa sexta-feira e nesse sábado, de forma que com segurança, com tranquilidade, com conforto, vocês possam chegar antecipadamente ao nosso Parque de Exposição Honor Feliz dos Santos, que obviamente qualquer festa existe uma capacidade máxima de pessoas que podem estar presentes no espaço da festa. Então a orientação que a gente pede é que as pessoas cheguem o mais cedo possível, com tranquilidade, com segurança, com respeito ao próximo, e vocês possam desfrutar dessa festa histórica.
1: A 28ª Festa do Inhame em Inhapim acontece nesta sexta, sábado e domingo no Parque de Exposições de Inhapim. Repórter Ana Cláudia Rodrigues.
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6: 11:12.
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0: 11:46.
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1: Meio-dia e três.
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0: meio-dia e 17.
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6: Meio-dia e 21.
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0: 12:30.
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2: Vendaval cancela voo no Aeroporto Internacional de São Paulo.
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2: Meio-dia, 31 minutos, boa tarde. Hoje é quinta-feira, 30 de julho de 2026, com produção de João Vitor Lino e edição e apresentação de Fernanda Viegas. Começa agora o Jornal da Itatiaia Tarde. Grupo de Marcelo Aro é removido do governo do estado.
4: O governador de Minas Gerais, Matheus Simões, do PSD, afirmou que o grupo político de Marcelo Aro, do PP, deixará o executivo estadual, segundo ele, após anos parasitando a administração. O governador de Minas considerou o movimento do ex-secretário de governo como uma traição ao povo mineiro e ao ex-governador Romeu Zema, do Partido Novo. Em entrevista exclusiva à Itatiaia nesta quinta-feira, Simões anunciou a saída da chamada família Aro, em meio às negociações de Marcelo para concorrer ao governo de Minas contra o atual governador.
5: Marcelo, para minha surpresa, disse que vem há semanas negociando a estrutura de candidatura dele ao governo do estado, concorrendo comigo, apesar da minha afirmação ao longo das últimas semanas, inclusive para você, de que ele seria o meu candidato ao Senado. Disse que ainda não estava decidido, mas que estava analisando. Para minha surpresa, não parecia nem que ele ia pedir a saída da equipe dele do governo nesse momento, mas acabou a reunião com ele informando que está se retirando definitivamente do governo, depois de 4 anos de ter parasitado o governo de Minas Gerais, aparentemente para nutrir um projeto que é absolutamente pessoal a essa altura, virando as costas para o governador Romeu Zema, inclusive, que foi quem o recebeu dentro do grupo. Eu considero que o governador Romeu Zema talvez tenha se traído o povo de Minas Gerais. Eu me sinto um pouco decepcionado. Eu fui professor desse rapaz. Saber que ele ficou 4 anos dentro do governo, para agora dizer que não era conveniente ser candidato porque tinha um outro candidato na chapa.
4: No governo Zema, Aro chefiou a Casa Civil e a Secretaria de Governo, responsável pela articulação política do executivo junto a outros poderes. No desenho original das campanhas, ele seria candidato ao Senado na chapa encabeçada por Simões como candidato à reeleição. O alinhamento começou a se enfraquecer em abril deste ano, com a filiação do senador e candidato à reeleição Carlos Viana ao PSD, se tornando mais um candidato ao Senado na chapa. Aro manifestou seu descontentamento com o movimento. Nas últimas semanas, Marcelo Aro começou a articular a própria candidatura ao governo de Minas e conversa com legendas como Republicanos e o PL. Repórter Bernardo Estilac.
2: Meio-dia e 33, a seguir, no Elos Itatiaia, empresas investem em tecnologia para produzir mais e reduzir custos.
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6: A Polícia Federal encontrou indício. 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O documento deve informar de forma clara. 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
2: Meio-dia e 36, robôs, sensores inteligentes e ferramentas de inteligência artificial estão cada vez mais presentes nas linhas de produção das indústrias para aumentar a produtividade e reduzir custos. Na reportagem de hoje do Elos e Itatiaia, empresas mostram como a transformação tecnológica já faz parte da rotina das fábricas.
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0: O Brasil está em posição 94 entre 184 nações quando o assunto é produtividade. Isso, segundo dados da Organização Internacional do Trabalho. Isso significa que a economia está gerando menos produtos do que ela poderia. E não, isso não é culpa do trabalhador, mas sim do aperto financeiro de indústrias que não conseguem investir em tecnologia, além da infraestrutura ruim do país e custos operacionais altos. Setores fortes no Brasil, como o automobilístico, são os que mais demandam dessa tecnologia para aumentar a produtividade. O professor da Fundação Dom Cabral e ex-diretor do Banco Mundial, Carlos Braga, diz que a baixa produtividade é o grande problema econômico do país.
8: Esse é o calcanhar de Aquiles da economia brasileira. Só para colocar em termos a perspectiva da importância da produtividade, entre 1950 até 1980, a produtividade do trabalho na economia brasileira crescia por volta de 4% ao ano. De 1980 para cá, a produtividade do trabalho no Brasil vem crescendo abaixo, na média, abaixo de 1% ao ano. E hoje, o trabalhador médio brasileiro está de novo com a produtividade do trabalho da ordem de 25% da produtividade do trabalho do trabalhador americano.
0: Algumas empresas hoje usam inclusive a inteligência artificial para aumentar eficiência e potencializar o trabalho dos funcionários. O diretor de tecnologia da Localiza, maior locadora de carros da América do Sul, Bruno Santos, diz que ela é uma ferramenta indispensável para a empresa.
9: E a inteligência artificial cada vez mais é um tema intrínseco na nossa corporação. Então a gente quer com que todos os colaboradores usem IA no seu dia a dia para se tornarem muito mais eficientes, potencializar a sua geração de valor. Em tecnologia isso não é diferente, então para desenvolvimento de software, todo mundo usa já com inteligência artificial muito em larga escala, mas principalmente a gente quer usar a inteligência artificial também para transformar a jornada dos nossos clientes. Então, por exemplo, hoje você já consegue fazer o aluguel ou assinatura ou comprar um carro com a Localiza dentro do ChatGPT.
0: O setor da indústria de inovação que envolve a área automotiva representa 4% do PIB brasileiro. Só este setor tem um faturamento anual de 223 bilhões de reais. E mais do que isso, ela fomenta o investimento em tecnologia, atrai o mercado internacional e também fomenta o investimento em infraestrutura através das rodovias. Glauber Fulana, vice-presidente sênior de manufatura da Stellantis, que opera marcas como Fiat e Jeep, diz que toda essa tecnologia demanda profissionais qualificados, o que ainda é um desafio.
10: Ela é fundamental, que a gente precisa lembrar. Por mais que a gente tenha os robôs, a gente tenha tecnologia e inovação, são necessários os profissionais que têm que lidar com tudo isso. Desde a parte de manutenção, onde a gente precisa de profissionais que são muito mais qualificados para poder lidar com toda essa tecnologia, da mesma forma que o desenvolvimento. Então, a aplicação da inteligência artificial hoje, a gente precisa de ter profissionais muito bem qualificados para que eles consigam entender a melhor forma de ter essa inteligência artificial nos suportando as pessoas mesmo.
0: Na próxima reportagem, vamos ver se a indústria entende a tecnologia como uma ameaça aos empregos ou como oportunidade. Repórter Edson Costa.
2: Meio-dia e 40. No próximo bloco, IBGE fala que mercado de trabalho está aquecido.

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2: Você sabia que a educação financeira começa muito antes do primeiro salário? Ela começa dentro de casa, gente. Quando a gente ainda criança, adolescente, começa a observar os adultos lidando com dinheiro. Por isso, mais importante do que falar sobre o dinheiro em si é dar o exemplo. Ensine os seus filhos a diferenciar desejo de necessidade, a esperar antes de comprar e a entender que o dinheiro é fruto do trabalho e das boas escolhas. Quando uma criança aprende desde cedo a cuidar do que ela tem, ela cresce muito mais preparada para ter um futuro com responsabilidade e tranquilidade. Afinal, a melhor herança que a gente pode deixar não é apenas um patrimônio, é a sabedoria para administrar.
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3: Meio-dia e 42, desemprego no Brasil cai ao menor patamar.
4: A taxa de desemprego no Brasil caiu para 5,4% no trimestre encerrado em junho, segundo dados divulgados nesta quinta-feira pelo IBGE. Esse é o menor índice já registrado para o período desde 2012. Na prática, isso significa que cerca de 5 milhões e 900 mil brasileiros estavam em busca de trabalho nesse período, uma queda de quase 11% em relação ao trimestre anterior. Ao mesmo tempo, o número de pessoas ocupadas chegou a 103 milhões. Com mais de 1 milhão de novos trabalhadores em relação aos três primeiros meses de 2026. As contratações ficaram concentradas principalmente em dois setores. O primeiro foi o de transporte, armazenagem e correios, impulsionado principalmente pela logística e também pelas entregas. O segundo reúne administração pública, educação, saúde e serviços sociais, que também, segundo o IBGE, ampliou o número de vagas. Entre os trabalhadores do setor privado, o número de empregados com carteira assinada ficou praticamente estável, com 39 milhões e 400 mil pessoas. Já o contingente de trabalhadores sem carteira, ou seja, no mercado informal, aumentou e chegou a 13 milhões e 600 mil brasileiros. O rendimento médio mensal do trabalhador brasileiro foi estimado em R$ 3.738. Esse valor ficou estável em relação ao trimestre anterior, mas representa um aumento de 2,8% na comparação com o mesmo período do ano passado. Segundo o IBGE, o resultado mostra um mercado de trabalho aquecido, com mais pessoas empregadas e também a renda mantendo o poder de compra acima do registrado há um ano atrás. De Brasília, Pedro Nascimento.
3: Meio-dia e 44.
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5: Um dia mais tranquilo no mercado financeiro global. O petróleo está em queda e a gente fica naquela expectativa de que o soluço de inflação global não venha. E com isso, o dólar cai, as bolsas sobem e os juros futuros negociados na B3 também estão em queda. Agora o índice Bovespa sobe cerca de 0,8%, o dólar compra R$ 5,07 e cai quase 0,8%. E o juro futuro para 2026 está projetando uma taxa em torno de 13,82%, o que sugere um corte pelo Banco Central de cerca de 0,5 ponto daqui até o final do ano. Segundo o Banco Central, foi feita a apuração, né, das estatísticas de crédito do mês de maio e o endividamento das famílias segue estável, mas no pico histórico, recorde. E segundo o Banco Central, o nível de endividamento é de 28,5%. Esse é o comprometimento da renda das famílias para o pagamento da dívida, para pagamento de juros. Se a gente levar em conta os dados da Serasa Experience, que você tem as despesas básicas mais o pagamento de juros, as famílias comprometem todos os meses, em média, mais de 80% do seu rendimento. Ou seja, não sobra

0: quase nada. Estamos, repito, no nível recorde de comprometimento de renda das famílias para o pagamento de dívidas. E tivemos também o resultado da Receita Federal. A arrecadação no Brasil bateu recorde, de novo, com um crescimento real, descontada a inflação, de mais de 7%. O resultado representa uma alta de 7,72% em relação a junho de 2025 e superou as expectativas do mercado. Rita Mundim, para a Rádio Itatiaia.
1: Meio-dia e 47. Os vencimentos do atacado são maiores do que o do varejo. Os detalhes com o repórter Leonardo Moraes, direto da redação do Diário do Comércio. Boa tarde, Leonardo.
2: Boa tarde. O salário médio do comércio atacadista em Minas Gerais foi 40% maior que o do varejo. Os dados são da Pesquisa Anual do Comércio, referente a 2024, divulgada recentemente pelo IBGE. Enquanto o atacado pagou em média 2,3 salários mínimos por trabalhador naquele ano, no varejo, a remuneração média ficou em 1,4 salário mínimo. Segundo economistas, essa diferença ocorre pelas características estruturais de cada área. O atacado lida com maior valor agregado, operações mais complexas e cadeias logísticas mais sofisticadas. Isso exige profissionais mais qualificados e garante remunerações mais altas. Já o varejo predomina empresas menores, margens apertadas e atendimento direto ao cliente, com menor exigência técnica. A análise completa desse mercado você confere em diariodocomércio.com.br. Para Itatiaia, Leonardo Moraes.
1: Meio-dia e 48. No próximo bloco, vendaval deixa milhares de imóveis sem energia elétrica no Rio de Janeiro.
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14: A Polícia Federal encontrou indício. O CNJ, Conselho Nacional de Justiça, Brasil tem queda de 7,2%. O documento deve informar de forma clara. Em 2024, houve um aumento.
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1: 10 para 1, o dia após um forte vendaval é de sepultamentos, destruições e falta de energia no Rio de Janeiro.
13: Os corpos de Tássio Maia, de 41 anos, e Vandré Cordeiro da Silva estão no Instituto Médico Legal, no centro do Rio. Os dois morreram após o desabamento de um muro em Santa Teresa, região central da capital fluminense, após a forte ventania desta quarta-feira. Imagens postadas nas redes sociais mostram o momento em que o muro veio abaixo. Os dois serão sepultados amanhã. Além dos mortos, um pescador está desaparecido no mar em Paraty, na Costa Verde. O vendaval, que chegou a 105 quilômetros por hora, começou na tarde de ontem, destruiu casas, carros, além de derrubar árvores, deixando rastros de destruição na capital e em toda a região metropolitana. Em todo o estado, foram 150 ocorrências de queda de árvores. Dezenas caíram em cima de fiações. Por conta disso, 424 mil clientes neste momento seguem sem energia elétrica. As informações são da Enel e Light, concessionárias de energia que atendem o estado do Rio. Por meio de nota, as empresas disseram que estão trabalhando para restabelecer a energia. O prefeito do Rio, Eduardo Cavalieri, disse que as rajadas foram mais intensas do que o esperado pelas estações meteorológicas e associou o episódio aos efeitos do Super El Niño. A previsão para hoje é de ventos moderados ao longo do dia, com possibilidade de rajadas pontualmente fortes em algumas regiões, só que com menos intensidade. O tempo ficará parcialmente nublado, com chance de chuva fraca. Do Rio de Janeiro, Diana Rogers.
1: 8 para 1, em São Paulo, órgãos do governo se unem para minimizar a situação em decorrência da instabilidade do tempo.
15: O Gabinete de Crise do Governo de São Paulo, que reúne representantes das principais instituições estaduais, concessionárias de energia, água, órgãos reguladores, polícias e bombeiros, vai continuar instalado nesta quinta-feira. Embora não haja previsão de chuva para a capital paulista hoje, rajadas de vento de moderada a forte intensidade podem atingir a região. O cenário exige cautela após o estado registrar 3 mortes decorrentes do mau tempo na quarta-feira. A recomendação oficial é que a população evite áreas próximas a árvores, postes e estruturas metálicas durante os períodos de ventania. O fenômeno favorece a instabilidade e mantém as autoridades em alerta para a ocorrência de ventos. As mortes em São Paulo ocorreram no litoral e interior. Em Santos, um homem em situação de rua morreu após ser atingido durante a queda de uma árvore. Já em Cesário Lange, um segundo homem também morreu após uma árvore cair sobre o veículo em que ele estava. Em São Sebastião, um pescador morreu após o naufrágio de uma embarcação. Além de derrubar 40 árvores na capital paulista, as fortes rajadas de vento prejudicaram também o funcionamento dos aeroportos. Em Congonhas, entre ontem e hoje, foram 59 cancelamentos. No Internacional de Guarulhos, apenas 2 voos foram desviados. De São Paulo, repórter Yuri Cavalieri.
1: Meio-dia e 54, a seguir, com Matheus Pereira e Gerson, Cruzeiro enfrenta o Coritiba hoje.
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2: Meio-dia 56.
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4: A Associação Brasileira de Proteína Animal tem boa notícia para os suinocultores. Bom crescimento em 2027. As exportações em 2026 foram satisfatórias, segundo o presidente da BPA, Ricardo Santin. Em 2026, o setor sentiu a forte oferta no mercado e os preços caíram para o produtor, reflexo de dois anos anteriores de uma boa expansão da suinocultura. As exportações crescem, mesmo com os preços em queda no mercado internacional, mas o volume de embarques no mês de julho deve bater nova marca. Os preços do arroz vão subindo no Rio Grande do Sul e de lá vem para o resto do Brasil, estado que vai novamente sendo atingido por muita chuva e temporais. A oferta do arroz diminuiu com menos produtores plantando e com as dificuldades de escoamento da produção por causa das chuvas. Os fretes sobem para o produtor e cai também na mesa do consumidor. A arroba bovina continua com preços firmes, porém, com valores praticamente inalterados na venda para os frigoríficos. Enquanto a demanda doméstica vai segurando novas altas no mercado atacadista. Preço da soja, Triângulo Mineiro 130,50, Noroeste 127, Patos de Minas 131,17. O milho, Noroeste 56, Triângulo 60, Sudoeste e Sul de Minas, R$ 58. Todos a saca de 60 quilos. Itatiaia Agro, Valdir Barbosa.
2: Meio-dia 58.
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2: Quinta-feira com o Cruzeiro em campo pela 21ª rodada do Brasileirão. Às 9:30 da noite, o time celeste enfrenta o Coritiba fora de casa no Couto Pereira. Matheus Pereira e Gerson, que cumpriram suspensão na última rodada, voltam ao time. Bruno Rodrigues, Marquinhos e Arroio são possibilidades para o ataque, ao lado de Caio Jorge. Na lateral direita, o William deve ser o titular, já que Fagner está suspenso. Já o Atlético se prepara para o duelo de sábado contra o Juventude pela Copa do Brasil. O atacante Cuejo voltou a treinar após recuperar de um edema na coxa e deve ficar como opção para o técnico Barba Domingues. E ainda sobre Copas, mas falando sobre Sul-Americana, o Galo já sabe que o Bragantino será o seu adversário nas oitavas de final. Ontem, o time de Bragança Paulista eliminou o Sporting Cristal do Peru. Natália Fiuza para a Rede Itasati.
5: Meio-dia e 59.
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6: Nesta quinta-feira, tempo estável em grande parte do estado. No final do dia, uma frente fria favorece o aumento de nebulosidade e a ocorrência de chuvas, que podem vir acompanhadas de rajadas de vento e raios com acumulados de até 20 milímetros. As temperaturas devem apresentar um leve aumento. Entre o sul, sudoeste de Minas e o Vale do Jequitinhonha, as máximas devem variar entre 28 e 32 graus. No norte de Minas, noroeste e Triângulo Mineiro variam de 32 a 35 graus. A umidade relativa do ar apresenta valores próximos ou inferiores a 30% em todas as regiões do estado. Repórter Duda Esperantio.
5: 1 hora, termina aqui o Jornal da Itatiaia Tarde. Desejo a você uma bela quinta-feira.
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0: 1:18.
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1: Uma e 32.
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0: 1:45.
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3: 1:49.
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1: 2 e 3.
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0: certa.
1: 2:28.
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7: Alô, cidade! Chego, claro que chego, chego, chego, chego, chego, sim, cheguei, cheguei, cheguei, cheguei. É quinta-feira! Quinta-feira significa véspera de sexta. Quinta-feira, xará, quinta-feira, tamo juntinho aqui nas ondas da 89. Eu, você, você e eu só curtindo, que maravilha! Aqui na Rádio das Promoções, a região inteirinha ligada nas ondas da Rádio Cidade, a Rádio das Promoções. É quinta-feira, é dia de curtir o Choro Cidade? Claro que é! Daqui a pouco tem as mais pedidas pelo Brasil e pelo mundo. Tem Fundo do Baú, As Velhinhas, as músicas de 1900 e Quando a Vovó era Virgem, pra gente matar a saudade e você sintonizado nas ondas da cidade. Então, tá esperando o quê? Aumenta aí o volume do radinho, arrede os móveis da sala pro cantinho, posta lá no grupo da família, avisa geral, compartilha aí, Show da Cidade começou!
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6: Uhul.

0: certa.
1: 2:41. 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

Você que gosta de tecnologia e quer uma oportunidade de emprego, preste atenção. A Prodata está contratando técnico e ajudante para instalações e atendimentos residenciais e internet. Não é necessário ter experiência na área. Se você é responsável, gosta de trabalhar em equipe e quer crescer na área de tecnologia, essa vaga pode ser sua. Interessados, entre em contato pelo WhatsApp e telefone 33 3322 6363.

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4: 2:46.
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0: Acerta. 2h53.
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12: Hora certa.
13: 3 horas.
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15: A Secretaria Municipal de Saúde de Caratinga segue para o distrito de Santa Luzia para vacinação antirrábica de cães e gatos. A vacinação será realizada neste sábado, dia 1º, de forma itinerante, de casa em casa, levando proteção, cuidado e saúde diretamente aos moradores e aos seus animais de estimação. A vacinação antirrábica é gratuita, segura e essencial para proteger cães, gatos e toda a comunidade contra a raiva, uma doença grave que pode ser transmitida aos seres humanos. Repórter Ana Cláudia Rodrigues.
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25: Hora de bater bola com você no Show da Cidade. Hora de falar de futebol. Pois é, vamos falar de Brasileirão? Rapaz, o Brasileirão, hein? 21ª rodada do Brasileirão, segunda rodada do segundo turno. E tivemos o Mirassol batendo o Remo por 2-1. Com esse resultado, o Mirassol deixa a zona de rebaixamento e empurra o Grêmio para lá, né? Mas lembrando que o Grêmio joga hoje. Tivemos Internacional 1, Flamengo 1 lá no Beira-Rio. O Flamengo mais uma vez sai de campo sem vencer. A torcida perdendo a paciência aí com o time, com o Leonardo Jardim. É complicada a situação do Flamengo, né? O investimento que tem, o time está a 8 pontos do Palmeiras. O Fluminense ficou no 0-0 com o Bahia. Resultado também ruim. O Fluminense, embora permaneça no G4, mas muito distante do Palmeiras, que é o líder com 8 pontos agora de vantagem. E por falar no Palmeiras, vitória em cima do Vitória por 4-0 lá no Barradão. O time baiano reclamando demais da conta em relação à arbitragem, principalmente a primeira expulsão, né? Já que, segundo as imagens que a gente viu, não teve aí o gatilho da cotovelada, que é aquele gesto de dar a cotovelada intencionalmente. Mas é aquilo que a gente sempre fala: futebol, as regras do futebol, elas são muito interpretativas. E a arbitragem, o ato que tem a obrigação, a responsabilidade, né, de apitar, ele normalmente vai interpretar do jeito dele, mesmo que tenha toda uma orientação. E novamente está se falando agora de benefício ao Palmeiras, que o Palmeiras foi beneficiado, né? O Abel, sempre quando chega na coletiva, quando o time dele é beneficiado, ele encontra um monte de argumentos para justificar a decisão do árbitro. Quando o time dele é prejudicado, e o Palmeiras também já foi prejudicado, aí ele chega na coletiva e solta o cachorro, fala de esquema, fala que tá tudo errado, que é um absurdo. Mas agora ele encontrou argumento para justificar a expulsão, para justificar o resultado. Palmeiras continua dizendo: não tem nada a ver com arbitragem ruim, Palmeiras não tem culpa disso, não existe um esquema para ajudar o Palmeiras, né? E o Palmeiras fez aquilo que se espera de um time que já é superior, 11 contra 11. E fica mais superior ainda quando tem 11 contra 9. E o Palmeiras goleou e hoje é líder merecidamente do Campeonato Brasileiro com 47 pontos ganhos. Feio mesmo que está fazendo o Flamengo. Afinal, tem um investimento até maior do que o do Palmeiras, um baita investimento, tem um elenco riquíssimo, um elenco recheado de ótimos jogadores, e o Flamengo não consegue jogar. O Flamengo não conseguiu jogar outro jogo. O Flamengo, diante de um Internacional remendado, diante de um Internacional que está aí brigando nas últimas posições da tabela, né? Com apenas 22 pontos, um Internacional que não ganha de ninguém, o Flamengo tomou sufoco. Essa é a verdade. O Inter esteve mais perto da vitória do que o Flamengo. E o time do Leonardo Jardim está devendo e muito. E a fala do Leonardo Jardim depois dos jogos, nas coletivas, elas são deprimentes, porque não parece um treinador do Flamengo falando. Quando ele diz que o time estava jogando bem antes da parada para a Copa do Mundo, eu tendo a discordar, porque eu não acho que o Flamengo estava jogando bem. né? O Flamengo vinha vencendo os jogos, é diferente. É, jogar bem nem sempre significa vencer. Às vezes você vence sem jogar bem. E agora é que o Flamengo não está jogando bem e não está vencendo também. Então isso é salta aos olhos, né? É, a gente entende, alguns jogadores fazem falta, alguns jogadores voltaram se recuperando de lesão. Isso tudo é compreensível. Só que o Flamengo tem um elenco que você não pode se dar ao luxo de dizer que não tem uma peça para colocar no lugar. Eu, sinceramente, não consigo entender o Emerson Royal no elenco do Flamengo. E não estou culpando o Emerson pelo resultado ruim ou pela fase ruim. Só que ele é um jogador que não tem qualidade para poder jogar no Flamengo. Está, mas o cara jogou na Europa, que volte para lá então, né? No Aston Villa, sei lá onde, no Crystal Palace. Mas no Flamengo, e o Flamengo é maior do que todos esses times, né? Maior do que o Aston Villa, maior do que o Crystal Palace. Não dá para poder achar que o Emerson Royal é lateral para poder jogar no Flamengo. Gente, eu sou da geração que viu o Leandro jogar, que viu o Jorginho jogar. Eu não vou me contentar com o Emerson Royal. Me desculpe quem gosta e quem defende. Eu não vou achar que o Emerson Royal é um jogador a nível de jogar no Flamengo. Tô falando dele, mas tem outros jogadores também. E o treinador insiste com algumas peças que já deu para ver que não tem condição de ser titular no Flamengo. Tá chegando o Almada, baita reforço, jogador de Copa do Mundo. Tá chegando o Luiz Henrique também, me parece, tá quase fechado, jogador de Copa do Mundo. Só que mesmo com esses jogadores, eu não consigo olhar pro Flamengo com o Leonardo Jardim, com a filosofia de futebol dele, e achar que o Flamengo vai melhorar, mesmo reforçando. Não consigo enxergar. No Flamengo, o técnico não pode achar que tem que fazer 1-0 e segurar o resultado. O Flamengo tem que fazer 1-0 e ampliar o placar. Não fazer 1-0 e segurar o placar. Tem que fazer 1-0 e tentar fazer 2, 3, 4. Esse é o DNA do Flamengo. Essa história de que fez 1-0 e tentou segurar não cabe. Pelo amor de Deus, fica realmente complicado, né? Aí fica muito difícil. Hoje tem o Cruzeiro em campo, né? Cruzeiro entra em campo hoje. E obviamente lá em Curitiba é sempre complicado enfrentar aí lá no Couto Pereira, mas o Cruzeiro vai ter reforços, né? E reforços importantes que fizeram muita falta no último jogo, porque Gerson e Matheus Pereira principalmente faz uma falta danada. São jogadores de muita qualidade no meio campo, um setor vital para qualquer time. A provável escalação do Cruzeiro hoje, às 21h30, jogo que você curte aqui na Dobradinha Rádio Cidade Itatiaia, tem Otávio, William ou Cauã Moraes, Fabrício Bruno, Jonathan Jesus e Gabriel Rojas, Lucas Romero, Matheus Henrique, Gerson e Matheus Pereira, Arroio e Caio Jorge. O time do técnico Arthur Jorge, acho que o Cruzeiro é favorito, mesmo jogando fora de casa, principalmente por conta da volta do Matheus Pereira e do Gerson ao meio campo, que dão outra estabilidade ao time, né? Acredito que o Cruzeiro é favorito. Pra gente encerrar o bate-bola, Ancelotti admitiu erros na Copa e encerra ciclos de veterano. Abre aspas, ideia é botar uma nova geração. Aí não dá pra discutir com o Ancelotti em relação a isso, né? Já tô de saco cheio, né? De ver rede social, Neymar 2030, pelo amor de Deus, não aguento ouvir mais falar sobre isso, né? E aqui não tô nem discutindo a carreira, o currículo, a trajetória, o legado do Neymar, nada disso entra em discussão agora. A gente precisa pensar pra frente e pensar em formar uma seleção vencedora. E aí, Marquinhos, Neymar, Casemiro, Danilo, Alexandre, os três goleiros, nenhum deles cabem mais nessa nova versão da seleção brasileira. Porque não dá, assim como não dá para discutir a carreira do Neymar, também não dá para discutir a carreira do Ancelotti antes da seleção brasileira. Ou alguém vai falar que um cara que ganhou tudo que ele ganhou não entende nada de futebol. É a gente que entende. É claro que ele entende. A questão é, ele assumiu já no final do ciclo, ele tentou um plano que não deu certo, que foi levar jogadores mais veteranos, experientes, não deu certo, não deu, ele admite que não deu, e agora ele vai tentar montar uma seleção, ele vai tentar renovar a seleção. E aí ele tem material humano para isso. Vamos lembrar aí que o Estevão não foi à Copa do Mundo, que o João Pedro não foi à Copa do Mundo. São jogadores que são estrelas nos principais clubes do mundo. O próprio Endrick. Então, material humano o Brasil tem. Agora é dar tempo ao Ancelotti e ele também entender a cultura do futebol brasileiro, que é outro também que acha que 1-0 é goleada, né? Então a gente precisa entender isso e torcer para que dê certo. E agradecer ao Casemiro, ao Neymar, ao Danilo, pelo tempo que eles deram à seleção brasileira e fizeram o que estava ao alcance deles. E não ficar achando que o Neymar vai salvar em 2030, porque aí é para fechar tudo e passar régua, né? Aí é complicado. Amanhã a gente fala de futebol de novo.
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13: 3:28.
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0: 3:39.
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0: 3:53.
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0: 4 e 9.
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0: meia.
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4: 4:13.
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0: certa.
1: 4:25.
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0: certa.
1: 4:42.
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0: 4:54.
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2: Cidade, a rádio das promoções e, claro, das reflexões. Está chegando a hora da gente refletir aqui no Show da Cidade. E é sempre bom uma reflexão diária, não é verdade? Você já se sentiu assim despreparado para algum convite que tenha recebido para ocupar um lugar importante? Já se sentiu assim não estar à altura daquilo ali? Eu confesso que eu já. Mas a gente precisa repensar dessa maneira, né? Porque quando te chamarem para ocupar um lugar importante, não questione se você é bom o suficiente, se é merecedor, porque a resposta já está no convite que te fizeram. É isso que eu ouvi. Há pessoas que passam a vida esperando sentir-se totalmente preparadas para aceitar um desafio. Mas a realidade é que os maiores passos da nossa história quase sempre acontecem antes da certeza e não depois dela. Quando alguém lhe abre uma porta, faz um convite ou confia uma responsabilidade importante, isso significa que viu em você algo que talvez nem você tenha percebido ainda. A confiança depositada por alguém não elimina a necessidade de aprender, de evoluir ou de enfrentar dificuldades, mas ela é um sinal de que você possui potencial para crescer naquela missão. O medo costuma perguntar: e se não der certo? A fé responde: e se essa oportunidade for justamente o caminho que Deus te preparou para revelar a pessoa que você pode se tornar? Não permita que insegurança fale mais alto do que a oportunidade, não. A humildade é reconhecer que ainda há muito a aprender, isso sempre. A coragem é aceitar o desafio mesmo assim, não estando preparado. Porque a gente, na verdade, nunca sabe quando está preparado. Porque muitas vezes o convite não é um prêmio pelo que você já é, mas uma aposta no que você pode se tornar. E as maiores conquistas da vida começam exatamente no instante em que decidimos confiar mais no propósito do que nos nossos medos, tá bom? Eu sei o que eu tô falando, já passei por isso e passo ainda hoje. Não foi fácil, por exemplo, quando eu recebi a proposta para poder fazer o programa de rádio lá em 1996. Eu duvidei da minha capacidade, eu duvidei que era capaz, e 30 anos depois estou eu aqui, ainda aprendendo, todo dia a gente aprende. Fim de festa por aqui, mas fim de alegria não. Ele continua aprendendo também e ensinando, afinal, é o Carlos de Souza, o locutor da voz aveludada. É, tá chegando por aqui para comandar o Paradão Sertanejo. Euzinho, volto amanhã, se Deus quiser. Aquele abraço, tchau, gente!
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1: Aprovada pelo Congresso Nacional e sancionada pelo presidente Lula, a lei do Pix Pensão começou a valer a partir desta quarta-feira como mais um meio de garantir o pagamento de pensão alimentícia aos beneficiários, que pode ser o próprio filho ou a responsável. A nova legislação prevê a transferência automática do valor da prestação alimentícia para a conta do beneficiário, independentemente das condições. O benefício poderá ser requerido em qualquer momento do processo. Caberá ao juiz definir o valor da pensão, por quantos meses ela deverá ser paga e a instituição bancária utilizada como meio para transferência. Caso não haja saldo suficiente na conta de quem paga a pensão, ele poderá ter ativos financeiros bloqueados judicialmente até ser atingido o valor da prestação em atraso. A medida também poderá alcançar ativos financeiros de empresários individuais, mesmo quando vinculados à atividade empresarial. Caso a inadimplência perdure, ele poderá ter bens penhorados. A lei anterior previa que o valor da pensão fosse debitado imediatamente do salário do devedor, mas caso não houvesse vínculo trabalhista formal, a beneficiária precisaria acionar a justiça sempre que a pensão atrasasse. Hoje, o não pagamento de pensão alimentícia pode resultar em prisão de 1 a 3 meses em regime fechado. Não existe um número nacional unificado sobre a quantidade de prisões pelo delito, mas só no Distrito Federal foram mais de 5 mil prisões civis desde janeiro de 2025. Repórter Ana Cláudia Rodrigues.
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0: de Carlos de Souza.
1: Olá, muito boa tarde. Tô chegando hoje, quinta-feira, 30 de julho de 2026. Tô chegando, a partir de agora começa o Paradão Sertanejo e, claro, a sua participação. 3322-1669 e também no WhatsApp 99947-8910. Alô especial pra você, ligadinha aí desde cedo. Valeu, obrigado pela sintonia, viu? Vem comigo até 7 da noite. Eu tô por aqui com o meu, seu, nosso
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1: 5:16, Lucas e Luan, deixa a pipoca arrebentar. Boa tarde.

0: aí só pra começar, César Menotti e Fabiano, sempre seu homem. Antes, Lucas e Luan, deixa a pipoca arrebentar. 5h22 na cidade, olha as ofertas da Casa do Produtor, ração 4 e carne, 15 quilos de 104 por R$88. 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Aí você pode faturar, hein? Ingresso para curtir esse espetáculo amanhã, às 20 horas, lá no Up Circo, lá na Dário Gross. É só mandar aí no WhatsApp 99947-8910, seu nome e endereço, e dizendo: eu quero ganhar o ingresso. E já está concorrendo, hein? Sorteio daqui a pouquinho, no final do programa, tem sorteio de ingresso para você. 5h23, oferecimento Chico Turbo Diesel.
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10: 5:28.
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4: De volta na Cidade FM, 5:32, aí atendendo o Arino, ela do Morro da Antena, tá lá curtindo a gente, valeu, um abraço, obrigado pela sintonia.
5: Muito obrigado pela honra que você está me dando.
4: Ronaldo Adriano, Henrique Renner, Luz da Minha Vida.
5: Vai, vai, vai. Misturar
4: 5:33.

Ainda em WhatsApp 99478910, vale o ingresso para você curtir o espetáculo de estreia amanhã do Up Circo, lá na Dário Grossa, ao lado do Posto Irmão, hein? Com o espetáculo sensacional com Patati e Patatá. Manda aí nome e endereço dizendo eu quero ganhar ingresso. Que já tá valendo, você no final do programa, quem sabe não fatura. 5:42, breve intervalo, já já eu tô de volta.

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4: De volta na Cidade FM, a Lia lá do Rio Preto tá pedindo música, oferecendo pra Marlila dos Elias, também pra todos da rádio, e também pro esposo Valdir, aí pediu, a gente toca Alemão do Forró, ela faz.

é de Fabrício, te amar é meu talento. Antes, bom de sertanejo, quem ama cuida. 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
2: Hora certa,
3: 6:02.
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9: Irmãos, mais uma vez juntos com o nosso programa Voz da Catedral, dia 30 de julho do ano de 2026, 17ª semana do tempo comum, quinta-feira. Meus irmãos, o mês já está quase findando, né? Vamos já agradecendo a Deus pelo dom da vida durante esse mês, por toda a proteção de Deus, já ir pedindo ao Senhor também o auxílio para o mês de agosto, que já está às portas. Vamos então ler o evangelho deste dia. Está no livro de São Mateus 13:47-53. Naquele tempo, disse Jesus à multidão: o reino dos céus é ainda como uma rede lançada ao mar e que apanha peixes de todo tipo. Quando está cheia, os pescadores puxam a rede para a praia, sentam-se e recolhem os peixes bons em cestos e jogam fora os que não prestam. Assim acontecerá no fim dos tempos. Os anjos virão para separar os homens maus dos que são justos e lançarão os maus na fornalha de fogo. Aí haverá choro e ranger de dentes. Compreendestes tudo isso? Eles responderam: sim. Então Jesus acrescentou: assim, pois, todo mestre da lei que se torna discípulo do reino dos céus é como um pai de família que tira do seu tesouro coisas novas e velhas. Quando Jesus terminou de contar essas parábolas, partiu dali. Palavra da salvação. Glória a vós, Senhor. Caríssimos irmãos, irmãs, o reino de Deus é como uma rede lançada ao mar, que pega então peixe de todo tipo, porque todos nós somos convidados a fazer parte deste reino, a fazer parte dessa rede de Deus para a salvação eterna. Nós devemos pedir ao Senhor que sejamos recolhidos no reino dos céus, assim como os peixes bons foram recolhidos nessa parábola para o cesto. Nós devemos praticar o bem, porque aqui Jesus falou que os que não prestam foram jogados fora. E aí fala assim: assim acontecerá no fim dos tempos. Os anjos virão para separar os homens maus dos que são justos e lançarão os maus na fornalha de fogo. Pratiquemos, meus irmãos, portanto, o bem. Busquemos o bem, a conversão do coração. O Senhor, ele chama a todos. Como a rede pega todo tipo de peixe, Jesus, ele quer todos os seus filhos no seu reino, no reino dos céus. Peçamos ao Senhor a graça da conversão e que ele nos ajude um dia a alcançarmos o reino eterno. Amém.
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3: De volta na Cidade FM, atendendo o meu amigo Daniel Barbosa, tá lá em São Paulo, lá em Diadema, curtindo a cidade, tá mandando música aí pra toda a galera lá do córrego da Esmeralda, entre folhas, também pra toda a família Barbosa, a todos os ouvintes. Valeu, Daniel, obrigado pela sintonia, tá aí, pediu, a gente toca, né? Trio Parada Dura, Maiara e Maraíza, controle remoto, 6:14.

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0: E o som do Leandro Romário, Iker e Gilmar, Corações Egoístas. Antes Igor e Lucas e Igor. Flash. Trio Parada Dura, Maiara e Maraíza, Controle Remoto. Até 7 da noite, tem por aqui, tô por aqui com o Paradão Sertanejo, claro, a sua participação. 3322-1669 também 99947-8910.
1: Hora certa.
0: 6:22 na cidade, olha, tá valendo, hein? Manda aí no zap. Seu nome, endereço e telefone. Seu nome, endereço. E a rua que você mora direitinho, né? O número direitinho, o bairro. Tá valendo aí o ingresso pra curtir o espetáculo de estreia de amanhã. Do circo, lá na Dário Grossi, com o Patati Patatá. Espetáculo de estreia, hein? Tá valendo o ingresso, daqui a pouquinho vai sair. Então manda aí no WhatsApp 99947-8910, dizendo eu quero ganhar o ingresso. Daqui a pouquinho vai sair o ganhador. 6:23, oferecimento Chico Turbo Diesel. 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
5: De volta na Cidade FM, agora 6:32. A Ângela lá do Corre Brejaúba tá pedindo música. Fala aí, Ângela.
6: Boa noite, Carlinhos. Eu sou a Ângela do Corre Brejaúba, Santa Rita de Minas. Gostaria de ouvir uma música aí com João Paulo e Daniel, Minha Estrela Perdida, que eu ofereço especialmente para meus padrinhos. João, padrinho Joãozinho, lá do Volta Grande, e madrinha Dir, que estão fazendo hoje 45 anos de casados. Ei,
5: que beleza, hein?
6: Ofereço só para eles, para vocês e da rádio.
5: Valeu, Ângela, obrigado. Tá aí, pediu, a gente toca, né? João Paulo e Daniel, Minha Estrela Perdida. 6:32, boa noite.

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0: 6h43 na cidade. Olha, daqui a pouquinho, após o intervalo, vai sair os ganhadores da cortesia para curtir o espetáculo de estreia do circo, do Up Circo, lá na Dário Grossi com o Patatia Patatá amanhã, hein? Amanhã estreia. Então manda aí no WhatsApp durante o intervalo 99947-8910. Assim que eu voltar, já sai o ganhador. Fique ligado.
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2: 6:48.
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0: Aí o som do Murilo Rupp, Saudade Estranha, antes Zezé de Camargo e Luciano, Liberdade, Liberdade, Bruno Marrone, depois da Ressaca. Olha, faturando ingressos aqui hoje no nosso programa para curtir o espetáculo de estreia do Up Circo. Camila Grace Souza, bairro Anápolis, final do telefone 8757. Repetindo, Camila Grace Souza, bairro Anápolis. Faturando também o ingresso a Cristiana Alves Cerqueira, Córrego dos Elias, Piedade, Caratinga. Repetindo, Cristiana Alves Cerqueira, Córrego dos Elias, Piedade, Caratinga. É só passar aqui nos estúdios com documento de identificação para tirar o seu prêmio. Amanhã, né? De 8 ao meio-dia e de 2 às 4 da tarde. Hora certa. 7:02, boa noite.
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0: para encerrar o nosso Paradão Sertanejo de hoje. Jorge Mateus, todo seu.
1: Hora certa.
0: 7:13 na cidade, o Paradão fica por aqui, de volta amanhã, 5 da tarde, sempre no meu oferecimento, Casa do Produtor, Chico Turbo Diesel, Casa das Noivas, Caratinga, Jucão Auto Center, Farmácia Santa Luzia e Autoescola Aliança, em novo endereço, Coronel Pedro Martins, 148, Centro Caratinga. Alô especial para você que ligou e participou, obrigado pela sintonia, enquanto marcado amanhã, né? Aqui na Rádio das Promoções. Beijo no coração, continue ligado e até amanhã.

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0: 7:27.
1: Eu estava agora.
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0: 7:39.
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0: 7:52. 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

0: 8 e 7.
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1: Está no ar a Voz do Brasil. As notícias do governo federal que movimentaram o país no dia de hoje.
2: Olá, boa noite.
3: Boa noite para você que nos acompanha em todo o país.
2: Quinta-feira, 30 de julho de 2026.
3: Vamos aos destaques do dia.
2: IBGE aponta a existência de 103 milhões de brasileiros ocupados no segundo trimestre do ano. Luana Karen.
4: A taxa de desocupação ficou em 5,4% no trimestre encerrado em junho de 2026.
3: Parte da arrecadação com as apostas de cota fixa, as conhecidas bets, vai para o fundo da Polícia Federal. Luciana Colares de Holanda.
5: O repasse vai ocorrer de forma gradual. 1% em 2026, 2% em 2027 e 3% a partir de 2028.
2: Hoje é Dia Mundial de Enfrentamento ao Tráfico de Pessoas.
3: Data chama a atenção para formas de aliciamento, perfis de vítimas e canais de denúncias.
2: Em entrevista, a ministra substituta dos Direitos Humanos e da Cidadania, Caroline Reis, explica como não se tornar uma vítima.
6: O mais importante é a pessoa verificar bem a proposta que está sendo oferecida, desconfiar de propostas com muitos benefícios e poucas exigências e jamais dar documentação para que fique aos cuidados de um terceiro.
3: Na apresentação da Voz do Brasil hoje, eu, Mariana Jungmann e Luciano Seixas.
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3: O IBGE divulgou hoje dados do emprego no país.
2: A taxa de desocupação ficou em 5,4% de abril a junho, índice menor que o registrado no primeiro trimestre.
3: Um indicador divulgado todos os meses mostra o percentual de pessoas que estão sem trabalho, mas que seguem procurando uma vaga.
2: E é uma das principais referências para acompanhar o mercado de trabalho no Brasil.
4: A taxa de desocupação ficou em 5,4% no trimestre encerrado em junho de 2026, uma redução de 0,7 ponto percentual em relação ao trimestre de janeiro

0: a março de 2026. Na comparação com o mesmo período do ano passado, a queda na taxa foi de 0,4 ponto percentual. O levantamento da Pesquisa Nacional por Amostra de Domicílios, PNAD Contínua, feita pelo IBGE, mostrou que no segundo trimestre deste ano eram quase 6 milhões de desocupados no país, 700 mil a menos que no primeiro trimestre. Queda no número de desocupados, aumento na quantidade de ocupados. São mais de 103 milhões de brasileiros com uma ocupação, um crescimento de 1% em relação ao trimestre anterior. Já o rendimento médio real dos trabalhadores ficou em R$ 3.738, um crescimento de 2,8% em relação ao mesmo período do ano passado. Luana Karen, para a Voz do Brasil.
1: Parte dos recursos das casas de apostas online, as bets, será destinada ao Fundo de Aparelhamento e Operacionalização das Atividades FIM da Polícia Federal.
2: Criado em 1997, o FUNAPOL se destina a financiar gastos com operações e aparelhamento da PF, como armas e veículos.
3: Agora é lei. Parte da arrecadação com as apostas de cota fixa, as conhecidas bets, vai reforçar o caixa da Polícia Federal. O dinheiro vai para o FUNAPOL, o Fundo para Aparelhamento e Operacionalização das Atividades FIM da PF. O fundo foi criado em 1997 para financiar a infraestrutura, os custos de operações e a modernização de equipamentos da Polícia Federal, como veículos e armas. A nova lei autoriza ainda a destinação de recursos do FUNAPOL para o custeio da saúde dos servidores da Polícia Federal. O texto da lei nasceu de uma medida provisória enviada pelo governo federal, que foi alterada e aprovada pelo Congresso Nacional. O repasse da arrecadação das bets vai ocorrer de forma gradual: 1% em 2026, 2% em 2027 e 3% a partir de 2028. Além disso, a lei autoriza o governo federal a repassar até R$ 200 milhões ao FUNAPOL ainda este ano, usando recursos livres do Tesouro Nacional. Além da fatia vinda das bets, o fundo conta com outros recursos para cobrir os seus custos globais. Transferências voluntárias de entes federativos ou de organismos internacionais e doações de pessoas físicas ou jurídicas, nacionais ou estrangeiras. Luciana Colares de Holanda, para a Voz do Brasil.
1: O Conselho Nacional de Política Energética aprovou novas regras para a comercialização do gás natural no Brasil.
2: Com isso, fica permitida a venda direta do gás natural pertencente à União por meio de leilões.
1: Os detalhes você vai ouvir agora na matéria de Márcia Fernandes.
4: Com as novas regras para a comercialização do gás natural no Brasil, fica permitido que a União leiloe o gás e, assim, outras empresas explorem, vendam e distribuam o produto. O gás extraído do pré-sal e que pertence à União poderá ser comercializado pela Empresa Brasileira de Administração de Petróleo e Gás Natural. Para isso, estão previstos dois leilões, um deles ainda para este ano, como apontou o ministro de Minas e Energia, Alexandre Silveira.
5: Vai sim nos leilões de curto prazo que são abertos servir as térmicas do setor elétrico, e os leilões de longo prazo ficaram destinados à indústria de base nacional, que é a indústria da cerâmica, a indústria do vidro. Vai ser o primeiro e fundamental passo para que as nossas infraestruturas sejam melhor utilizadas a favor do Brasil.
4: O gás natural pode ser usado como fonte de energia em casas, comércio e indústrias. Com a mudança, ficará permitida a venda direta do gás natural da União ao mercado, com prioridade à indústria de base, inclusive nos setores químico e siderúrgico. Reportagem Márcia Fernandes.
2: que pode influenciar a próxima safra brasileira? Clima, custos de produção, mercado internacional e mudanças nos hábitos de consumo estão entre os fatores que entram no radar do setor.
1: Em Brasília, um encontro reuniu especialistas e representantes do agronegócio para discutir os cenários para a safra 2026-2027.
6: Antes da próxima safra chegar ao campo, uma série de variáveis já começa a ser observada. O comportamento do clima, a oferta de fertilizantes, as condições do mercado internacional e até o que o consumidor quer colocar no prato podem interferir nas decisões de quem produz. Em um cenário de mudanças no comércio global, especialistas também acompanham fatores que podem influenciar o fluxo internacional de alimentos. Um espaço fundamental para o agronegócio brasileiro, destaca o ministro da Agricultura e Pecuária, André de Paula.
7: Nós somos importantes do ponto de vista econômico, 38 milhões de brasileiros trabalham com o agro, mas nós temos um papel de enorme relevância do ponto de vista social também.
6: O Outlook Agro Brasil reúne em Brasília representantes do setor público, da iniciativa privada e especialistas para analisar diferentes cenários para o ciclo 2026-2027. A programação inclui debates sobre logística, abastecimento de insumos e gestão dos riscos climáticos. Também entram na discussão os fertilizantes, que têm impacto direto nos custos de produção, as transformações no consumo de alimentos e os desafios do cenário internacional para o setor, explica Laudemir Miller, presidente da Apex Brasil.
8: Aumento de tarifa não ajuda na previsibilidade, inclusive aumentam a incerteza. E o Brasil se coloca justamente num caminho diferente. O Brasil se coloca como um parceiro estável, como um parceiro que negocia.
6: No fim, a discussão volta para quem está no campo. Representantes de setores como proteínas animais, carnes, óleos vegetais, algodão, etanol de milho, cafés especiais e frutas apresentam as expectativas para o comércio internacional. As análises também buscam apoiar o planejamento de produtores, cooperativas e empresas para a próxima safra. A representante do setor privado, Tânia Regina Zanella, diretora executiva da Organização das Cooperativas Brasileiras, defende que todos os segmentos precisam estar unidos na busca de soluções para os desafios do setor.
9: Mas os desafios não são só os de hoje, e sim daqui a 5, 10 anos, como que a gente está pensando e preparando para esse futuro? Qual o norte de gestão de risco para o campo? Qual será a política de diversificação de mercados aí, todos os nossos embaixadores que estão presentes, parceiros do setor produtivo agro aqui no nosso país, para garantir que tenhamos sempre, cada vez mais, as portas abertas?
6: Mais do que antecipar números, o evento propõe um exercício de entender o que o campo brasileiro pode encontrar pela frente e como o setor pode se preparar para diferentes cenários. Reportagem Pablo Mundim.
2: Após participar do encontro de agronegócio, o ministro do Desenvolvimento, Indústria, Comércio e Serviços, Márcio Elias Rosa, afirmou que o governo brasileiro vai tentar uma nova negociação com os Estados Unidos para diminuir a lista de produtos que foram sobretaxados.
1: Neste mês, os Estados Unidos aplicaram novas tarifas para produtos brasileiros que entram no mercado norte-americano. Essa lista atinge 23% dessas exportações.
10: O que nós vamos discutir a partir do mês de agosto, no momento em que for possível, não é? A ampliação da lista de exceções, a eventual redução de tarifas, a rediscussão do mérito, a discussão muito improvável, mas a rediscussão do mérito, e o Brasil, como volto a dizer, está aberto para negociação.
2: De acordo com o Ministério do Desenvolvimento, Indústria, Comércio e Serviços, cerca de 52,7% das exportações brasileiras para os Estados Unidos não estão alcançadas pelas sobretaxas.
1: Nessa categoria estão, por exemplo, café, carnes, ferro fundido, aeronaves, suco de laranja, frutas, vários produtos químicos e a maior parte das exportações de celulose.
2: Hoje é Dia Nacional e Internacional de Combate ao Tráfico de Seres Humanos. Um crime que envolve falsas ofertas de emprego, promessas de estudo no exterior e oportunidades divulgadas nas redes sociais que podem esconder situações de exploração.
1: Em 2025, o protocolo operativo padrão de atendimento às vítimas brasileiras de tráfico internacional de pessoas do Ministério da Justiça e Segurança Pública identificou 84 vítimas brasileiras.
2: Mas esse é um crime em que há subnotificação, o que indica que o número pode ser muito maior.
1: Mais da metade das pessoas identificadas no ano passado tinham sido levadas ao Camboja, na Ásia, para serem exploradas em centros de golpes virtuais.
2: Esse é um tipo mais recente de destino do tráfico de pessoas, mas existe também o tráfico para outros tipos de trabalhos forçados, exploração sexual, adoção ilegal de crianças, entre outras modalidades.
1: Os dados sobre raça e cor mostram que pessoas pretas e pardas constituem a maioria das vítimas nas bases que coletam essas informações.
2: Homens costumam ser mais traficados para trabalhos análogos à escravidão e mulheres para exploração sexual.
1: Mais cedo, nós conversamos com a ministra substituta do Ministério dos Direitos Humanos e da Cidadania, Caroline Reis, sobre esse tipo de crime, como denunciar e que precauções podem ser tomadas. Acompanhe.
11: Ministra, seja muito bem-vinda à Voz do Brasil para a gente falar desse tema que é tão sensível, né? Que é o tráfico de pessoas. Eu queria que a senhora começasse falando para a gente quais são as formas mais comuns de tráfico. Para quais finalidades o tráfico de seres humanos é mais comumente utilizado? É trabalho? Prostituição? Quais são os tipos mais comuns?
12: Bom, os tipos mais comuns são para exploração sexual, né, em geral, de mulheres e meninas, também para exploração de trabalho. Então, muitas pessoas são tiradas dos seus locais para ter esse trabalho forçado, sem garantia de dignidade e de direitos, né, trabalhistas nesses locais em que eles são forçados aí. E também para fazer outras questões relacionadas a coisas forçadas, né, nesses outros países.
2: Ministra, é muito comum que as vítimas sejam atraídas por um sonho, né? Promessas de conhecer o mundo, de ter um emprego dos sonhos, de receber valores muito vultosos, né? Quais são os sinais de que algo pode estar errado na proposta?
12: Geralmente propostas que são muito atrativas e que tenham assim vantagens muito grandes, sem grandes retornos, elas devem ser tratadas como um risco. Então as pessoas devem verificar altos pagamentos, poucos direitos que são providos, retornos que sejam muito altos, parte dessas promessas de outras pessoas. Isso indica riscos de tráfico de pessoas.
1: Bom, ministra, a gente conversou mais cedo com a Cíntia Meirelles, que é presidente no Brasil da organização não governamental Êxodos, que é uma organização especializada em tráfico de pessoas. E ela falou sobre a importância das pessoas denunciarem quando elas desconfiarem. Vamos ouvir e aí depois eu sigo com a nossa conversa.
13: Na dúvida, a família tem que denunciar, ainda que não consiga fazer com que a pessoa que está iludida acredite. Denuncie. O segundo ponto é trazer a razão e a lógica. Então, por exemplo, se alguém recebe uma proposta de trabalho e essa empresa está pagando esse passaporte, pergunte se a empresa tem um documento oficial, um contrato assinado. Ao mesmo tempo que essas pessoas são aliciadas pela internet, elas podem utilizar a mesma internet para fazer uma verificação simples. Se essa pessoa existe, se existe um contato dessa empresa, se existe um site dessa empresa, se essa empresa aplicou um visto de trabalho. Porque, assim, outro detalhe: ninguém sai do Brasil para ir trabalhar em outro país sem ter um visto de trabalho em seu passaporte. E sempre canais de denúncia. É muito importante denunciar.
1: Ministra, quais são os canais de denúncia, então, que ela menciona aí, né? Quais são os canais de denúncia disponíveis no Brasil? E para brasileiros que possam estar nessa situação fora do país também, como eles podem procurar ajuda?
12: O principal canal de denúncia é o Disque 100. O Disque 100, ele é coordenado aqui pela nossa Ouvidoria Nacional dos Direitos Humanos, mas o canal do Disque 100, ele pode ser acessado por várias formas, tanto ligação, como WhatsApp e também pela internet. Então, a pessoa em qualquer lugar do mundo, ela pode acessar o Disque 100. Esse serviço, ele funciona todos os dias da semana e também 24 horas por dia.
2: Existem outras dicas de autoproteção também para quem está indo viver uma experiência de trabalho no exterior, por exemplo, compartilhar o roteiro de viagem com a família, manter cópia de documentos, alguma coisa assim?
12: Sim, o mais importante é a pessoa verificar bem a proposta que está sendo oferecida, desconfiar de propostas que são com muitos benefícios e poucas exigências, né, em troca, e a pessoa deve manter contato perene, né, constante com a sua família, falando sobre o roteiro da viagem, falando sobre as formas e por onde ela esteja passando, e jamais dar documentos para que fique aos cuidados de um terceiro.
11: E aí, lembrando também que a pessoa pode deixar cópias também dos seus documentos pessoais aqui no Brasil com a sua família, né, para tentar também ter aí um pouco mais de garantia, né?
12: Isso mesmo. Isso é muito importante. As pessoas que estão aqui no Brasil, familiares, amigos, é muito importante que eles estejam sabendo sobre a viagem, sobre os passos dessa pessoa e também mantenham documentação, mesmo que seja cópia, aqui no país.
11: Agora, ministra, mesmo já estando em situação de exploração, pode demorar para que a pessoa identifique que está numa situação grave, assim, né? Às vezes ela tem uma dívida, promessas de ganhos futuros, expectativa de que a situação ali ruim é temporária e vai melhorar depois. Tudo isso pode deixar a pessoa um pouco confusa, né? O que que ajuda a identificar que se trata de uma situação de tráfico de seres humanos e de exploração?
12: Quando você tem a sua dignidade ali violada, em geral você não consegue sair, ter liberdade para sair, né, do seu local de trabalho. Em geral você é maltratado, as pessoas te tratam mal, podem, né, eventualmente te tratar com termos pejorativos. Qualquer indicação de maus tratos e de cerceamento da sua liberdade de ir e vir é um indicativo de que você está sendo submetido a tráfico de pessoas.
2: A gente está falando até agora de pessoas que são levadas daqui para o exterior e são exploradas lá. Mas existem também redes de tráfico de pessoas que trazem estrangeiros para o Brasil? Quais são as mais comuns e como é que o brasileiro pode desconfiar desse tipo de situação, ministra?
12: Sim, existem também tráfico de pessoas, infelizmente, que acontecem aqui em território brasileiro. Em geral, são pessoas estrangeiras que estão em situação de vulnerabilidade, não têm ali muita informação, tem uma dificuldade com a língua também, de acesso a serviços. Então, essas pessoas têm que buscar ajuda dos órgãos responsáveis. A gente tem aqui a nossa Política Nacional de Enfrentamento ao Tráfico de Pessoas, coordenada pelo Ministério da Justiça, mas em coordenação com vários órgãos do governo federal. Temos também que divulgar, né, os canais de denúncias existentes. E aqui no Disque 100, a gente também tem a opção de atendimento em outras línguas para facilitar o atendimento de migrantes que não falam português. E essas pessoas, principalmente, devem buscar informações e acessar os órgãos que são responsáveis por combater esse tipo de ilícito.
11: Lembrando que o Disque 100, né, a senhora mencionou, ele pode ser feito por ligação telefônica, pela internet. Quando a pessoa vai ligar, é só discar o número 100 de qualquer telefone?
12: Isso, é só discar o número 100 de qualquer telefone ou acessar um número no WhatsApp ou também acessar a internet, coloca Disque 100 que vai aparecer o local que ele pode fazer a denúncia via internet também.
2: Nós conversamos com a ministra substituta dos Direitos Humanos e da Cidadania, Caroline Reis. Muito obrigado, ministra, por sua entrevista aqui à Voz do Brasil.
12: Eu que agradeço. Obrigada.
11: Quem está esperando por uma perícia médica do INSS deve ficar atento.
2: Uma iniciativa da Perícia Médica Federal está antecipando o atendimento em agências de 14 estados.
11: Detalhes na reportagem de Pedro Sardinha.
14: Atenção, segurados do INSS em todo o país. A Perícia Médica Federal está antecipando atendimentos em 37 agências espalhadas pelo Brasil. A ação contempla municípios de 14 estados: Alagoas, Bahia, Ceará, Goiás, Maranhão, Minas Gerais, Mato Grosso, Pará, Paraíba, Pernambuco, Piauí, Rio Grande do Norte, Rondônia e Tocantins. Quem explica como você pode garantir a sua vaga mais cedo é o diretor do Departamento da Perícia Médica Federal, Álvaro Fagundes.
15: O cidadão, sabendo que vai haver mutirão na sua cidade, ele pode ligar na central 135 e solicitar a antecipação da sua perícia. Assim como acessar o aplicativo Meu INSS, além disso, a própria administração provê essa antecipação em muitos casos, naqueles casos que estão com longa espera, e avisa o requerente da nova data. Então ele tem que ficar atento nas mensagens que eventualmente receba por mensagem de aplicativo ou por SMS.
14: Fique de olho no seu celular e lembre-se, mudar a sua perícia para uma agência mais rápida não altera o local onde você vai receber o pagamento do seu benefício. Não perca tempo. Acesse hoje mesmo o aplicativo Meu INSS ou ligue para o telefone 135. Reportagem Pedro Sardinha.
2: Guardar documentos é também preservar a história e a identidade de um povo.
1: Para incentivar iniciativas que cuidam desse patrimônio, está aberto um edital de apoio a projetos voltados à conservação e ao acesso de acervos documentais em todo o país.
16: Parte da memória do país está guardada em arquivos públicos, privados e comunitários. Nesses locais é feita a conservação, organização e digitalização dos acervos. Um trabalho que pode ser financiado pelo edital Brasil Arquivos. A iniciativa vai destinar R$1.400.000 a 20 projetos. Cada um receberá R$70.000. O edital é uma parceria entre o programa ProMemórias do Instituto Galo da Manhã e o Arquivo Nacional. Podem participar projetos de preservação, organização, tratamento técnico, digitalização e difusão de acervos documentais. Um dos critérios do edital é regionalizar a seleção. Metade das vagas será distribuída entre as 5 regiões do país, com pelo menos 2 projetos de cada uma. A outra metade será preenchida pela classificação geral, independentemente da região. Nos 2 casos, será respeitada a ordem de classificação. As inscrições são gratuitas e podem ser realizadas até o dia 2 de agosto. Acesse o edital e o formulário de inscrição pelo endereço promemórias.org.br. Reportagem Uriel Ricardo.
2: Está aberta até amanhã a indicação de vagas dos programas de pós-graduação do Brasil que desejam participar do Programa de Desenvolvimento Acadêmico Indígena.
1: A chamada prevê a concessão de até 300 bolsas, sendo 200 de mestrado e 100 de doutorado, para candidatos pertencentes a povos indígenas reconhecidos no território nacional.
2: As instituições interessadas devem informar o número de vagas que pretendem ofertar. A relação de habilitados será divulgada até 13 de agosto.
1: Saiba mais em gov.br/mec.
2: E essas foram as notícias do Governo Federal.
1: Uma realização da Secretaria de Comunicação Social da Presidência da República.
2: Com produção da empresa Brasil de Comunicação.
1: Fique agora com as notícias do Poder Judiciário e do Congresso Nacional. Boa noite.
2: Boa noite, até amanhã.
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19: STF determina que a União apresente novas informações sobre os recursos destinados à Comissão de Valores Mobiliários. Para o STJ, valor de indenização por dano moral decorrente da morte de uma pessoa não deve ser definido apenas pelo parentesco. E Semana Nacional do Sistema Eletrônico de Votação acontece de 3 a 9 de agosto. Boa noite, eu sou Marcela Luiza. O ministro Flávio Dino, do Supremo Tribunal Federal, determinou que a União apresente novas informações sobre os recursos destinados à Comissão de Valores Mobiliários, a CVM. Pablo Lemos.
20: O ministro negou o pedido do Partido Novo para obrigar o governo a reservar desde já uma verba mínima para a autarquia no orçamento de 2027. Apesar disso, Flávio Dino reafirmou que os recursos arrecadados com a taxa de fiscalização do mercado de capitais devem ser destinados à CVM, conforme determinação do Supremo. Na decisão, o ministro determinou que o governo informe a previsão de arrecadação da taxa em 2027, quanto pretende destinar à comissão no orçamento e qual o custo necessário para manter as atividades de fiscalização da autarquia. Flávio Dino destacou ainda que o fortalecimento da CVM é importante para combater fraudes e crimes financeiros envolvendo o mercado de capitais.
19: STJ entende que valor de indenização por dano moral no caso de morte deve considerar convivência e dependência emocional ou econômica entre vítima e familiares que pedem a reparação. Fátima Uchoa.
0: Para a quarta turma, é preciso considerar também a convivência efetiva e se havia dependência emocional ou econômica entre a vítima e os familiares que pedem a reparação moral. O julgamento tratou da indenização a familiares de uma criança de 1 ano que morreu no desastre causado pelo rompimento da barragem da mina Córrego do Feijão em Brumadinho, Minas Gerais, em 2000.

0: de agosto. E os tribunais regionais eleitorais de todo o país já se preparam para o evento. Rimac Souto.
1: Na região sul, por exemplo, vão ter demonstrações sobre o funcionamento e a segurança da urna eletrônica, atividades educativas com estudantes, exposições, votações simuladas, sessão plenária externa e ações de enfrentamento à desinformação. O TRE do Paraná vai promover 137 ações em todo o estado. O de Santa Catarina vai apresentar os procedimentos de preparação da urna eletrônica, as etapas da votação e os mecanismos de segurança e auditoria, entre outras atividades. O TRE do Rio Grande do Sul vai começar a programação com uma demonstração da parte interna da urna eletrônica no plenário do tribunal. Para mais informações sobre a Semana Nacional do Sistema Eletrônico de Votação, é só acessar o site tse.jus.br.
0: Justiça do Trabalho considera que nem sempre é preciso avaliar perícia médica para julgar comportamento de profissional demitido por justa causa. Rocine Gomes.
2: Um bancário da Caixa foi demitido por assédio ao atender uma cliente. Anos antes, ele já havia sido alertado e suspenso pelo comportamento inadequado. Em defesa, alegou que sofria de alcoolismo e tentou apresentar uma perícia médica para provar que não tinha consciência dos atos. Mas a Justiça do Trabalho rejeitou, porque entende que as provas do processo foram suficientes para mostrar que o profissional tinha capacidade de entender o que fazia.
0: Justiça Federal determina que município de Viana, no Maranhão, encerre atividades de lixão clandestino em até 6 meses. A decisão atendeu a um pedido do MPF. Sabrine Menezes.
3: Além disso, a Justiça determinou a apresentação do Plano Municipal de Gestão Integrada de Resíduos Sólidos e de um projeto de aterro sanitário que deve ser regularizado no prazo de 3 meses. O objetivo da decisão é recuperar a área degradada e regularizar a gestão de resíduos sólidos produzidos no município. Em caso de descumprimento da ordem de desativação do lixão, será aplicada uma multa diária de R$5.000.
0: 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Uma boa noite e até amanhã.

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1: Eu sou Paula Groba.
2: E eu sou Ricardo Nakaoka.
1: E estes são os destaques de hoje do Jornal do Senado, que começa agora.
2: Vítima de violência doméstica e mãe solo podem ter prioridade na reforma agrária.
1: Pix Pensão, nova lei cria transferência automática da pensão alimentícia.
2: Plataforma do Senado para sugestão de projetos registra recorde de participação.
1: Boa noite.
2: Boa noite.
1: O pagamento da pensão alimentícia vai ganhar um novo mecanismo para facilitar o cumprimento das decisões judiciais.
2: Sancionada pelo Executivo, a chamada Lei do Pix Pensão altera o Código de Processo Civil e autoriza a transferência automática do valor devido da conta bancária do devedor para a do beneficiário. A reportagem é de Yasmin Rodrigues.
3: Foi sancionada pelo Executivo a chamada Lei do Pix Pensão, que altera o Código de Processo Civil para permitir que o valor da pensão alimentícia seja debitado automaticamente da conta do devedor e transferido para a do beneficiário. A medida busca dar mais segurança às famílias que dependem desses recursos. A advogada especialista em direito de família, Aline Sacomano, explica como o mecanismo vai funcionar.
4: O chamado Pix Pensão, porque cria o mecanismo de pagamento automático da pensão alimentícia por meio do PIX, mas sempre mediante uma determinação judicial. A grande novidade é que em vez do pagador da pensão alimentícia realizar a transferência manual, sai automaticamente debitado da conta dele.
3: Caso não haja saldo suficiente na conta indicada, o sistema poderá tornar indisponíveis outros ativos financeiros do devedor, até alcançar o valor da dívida. Depois dos prazos previstos em lei, esses recursos poderão ser convertidos em penhora e transferidos ao credor. A proposta foi aprovada pelo Congresso Nacional e recebeu parecer favorável da relatora no Senado, a senadora Ana Paula Lobato, do PSB do Maranhão. Segundo ela, a iniciativa vai fortalecer a proteção de crianças e adolescentes que dependem

0: recebem da pensão alimentícia para custear despesas com vestuário, educação e alimentação, por exemplo.
1: A proposição merece acolhida porque enfrenta problema recorrente nas execuções de alimentos, a necessidade de sucessivas provocações judiciais diante de inadimplementos mensais. Ao permitir a transferência automática da prestação alimentícia, o projeto confere maior efetividade à decisão judicial já proferida.
0: A lei do Pix Pensão vai entrar em vigor um ano após a publicação, em julho de 2027.
2: E mulheres vítimas de violência doméstica e mães que criam os filhos sozinhas podem ter prioridade na distribuição de terras da reforma agrária.
3: O projeto está pronto para ser votado pela Comissão de Agricultura. A reportagem é de Marcela Cunha.
4: A proposta altera a lei da reforma agrária para facilitar a titulação de terras em nome de mulheres trabalhadoras da agricultura familiar. Na distribuição dos lotes, terão prioridade as trabalhadoras rurais responsáveis sozinhas pela família e as vítimas de violência doméstica. Para a senadora Tereza Cristina, do Progressistas de Mato Grosso do Sul, a medida amplia a autonomia econômica das mulheres.
5: Isso dá segurança. Nós temos muito alcoolismo na área rural, né? E às vezes o marido vai embora e deixa a mulher com 4, 5 filhos para criar quando não quer que ela saia do lote nos assentamentos. Elas tendo a segurança do título de propriedade da sua terra para poder buscar crédito e tendo assistência técnica, elas podem fazer a diferença.
4: As regras serão detalhadas em regulamento depois de consulta pública. O projeto também beneficia famílias rurais com pessoas com deficiência. Já aprovado pela Comissão de Direitos Humanos, o projeto tem parecer favorável do relator, senador Wellington Fagundes, do PL de Mato Grosso. E se passar pela Comissão de Agricultura, seguirá para votação no plenário.
2: A pauta climática avançou no Senado no primeiro semestre.
3: Com a previsão de intensificação do fenômeno El Niño nos próximos meses, projetos voltados ao enfrentamento dos eventos climáticos extremos e a adaptação às mudanças do clima devem ganhar prioridade na retomada dos trabalhos legislativos. Os detalhes com o repórter César Mendes.
6: O El Niño é um fenômeno climático natural que causa o aquecimento das águas do Oceano Pacífico, alterando os ventos e a distribuição das chuvas em várias regiões do planeta, inclusive no Brasil. Este ano, o pico será entre outubro e dezembro, mas fortes ventanias, chuvas torrenciais e um tornado registrado nos últimos dias no país alertam que propostas de enfrentamento das mudanças do clima devem ter prioridade. É o caso do projeto aprovado na Comissão de Assuntos Econômicos e agora em análise na Comissão de Meio Ambiente, que cria o Programa Nacional do Metano Zero, do senador Fernando Dueire, do PSD de Pernambuco.
7: Esse projeto estimula tecnologias e a recuperação energética de resíduos.
6: Na Comissão de Meio Ambiente foram aprovadas a criação das políticas de fomento à agricultura regenerativa, do senador Sérgio Petecão, do PSD do Acre, e de desenvolvimento sustentável da pesca, de Alessandro Vieira, do MDB de Sergipe, além do mapa do caminho brasileiro da transição justa para a economia de baixo carbono, do senador Beto Faro, do PT do Pará, agora em análise na Comissão de Constituição e Justiça.
2: E na retomada dos trabalhos legislativos, o Congresso Nacional terá como prioridade a análise de pelo menos 87 vetos presidenciais que trancam a pauta. Os dispositivos tratam de temas como saúde, educação, economia e segurança pública. Pela Constituição, um veto precisa ser apreciado em até 30 dias após o recebimento. Passado esse prazo, ele passa a impedir a votação de outras matérias em sessão conjunta de deputados e senadores. Para derrubar um veto presidencial, é necessária a maioria absoluta dos votos das duas casas. A última sessão do Congresso para análise de vetos foi realizada em maio.
3: Entre os vetos que aguardam votação, estão trechos do Estatuto do Pantanal e da Lei Geral do Esporte. Também está na pauta o veto integral ao projeto que flexibilizava regras para a contratação de jovens de 18 a 29 anos que nunca tiveram a carteira assinada.
2: A proposta reduzia a alíquota do FGTS FGTS e a contribuição previdenciária como incentivo para que empresas contratassem trabalhadores sem experiência. Ao vetar o projeto, o governo argumentou que a medida contrariava a Constituição e o interesse público. Autor da iniciativa, o senador Irajá, do PSD do Tocantins, afirma que a proposta representa uma alternativa para reduzir o número de jovens que não estudam nem trabalham.
8: Os adolescentes, os jovens, que tanto sonham e almejam ter uma profissão, ter a sua independência financeira, hoje não possuem nenhum tipo de perspectiva, porque o próprio mercado de trabalho justifica que esses jovens não têm experiência profissional. Ora, é um dilema. Se ele não tem oportunidade, como é que ele vai ter experiência?
3: Cada vez mais brasileiros têm usado a internet para participar das decisões do Senado. O balanço do primeiro semestre do site E-Cidadania aponta crescimento no uso da plataforma, que permite ao cidadão apresentar ideias para novas leis, manifestar opinião sobre projetos em análise e acompanhar audiências públicas e sabatinas.
2: Entre os assuntos que despertaram maior interesse da população estão propostas relacionadas à educação e sugestões sobre direitos e remuneração de militares. A reportagem é de Yasmin Rodrigues.
0: O programa E-Cidadania registrou mais de 8 mil ideias legislativas enviadas por cidadãos, que receberam mais de 500 mil apoios. Além disso, milhares de pessoas participaram de consultas públicas e de eventos interativos promovidos pelo Senado. Entre os assuntos que despertaram maior interesse da população estiveram ideias relacionadas à educação e sobre direitos e remuneração de militares. Segundo o coordenador do programa E-Cidadania, Alisson Bruno, a quantidade de apoios registrados já se aproxima de todo o volume alcançado em 2025. Ele ainda destacou que qualquer cidadão pode participar das atividades do Senado, inclusive pessoas surdas ou quem não possui acesso à internet.
9: É importante informar que essa ferramenta é o espaço onde as pessoas participam enviando as suas ideias para virarem projetos de lei. É possível enviar as ideias pela internet, escrevendo as ideias ou até mesmo gravando um vídeo em Libras e nos enviando o link desse vídeo. E aqueles que não têm acesso à internet podem ligar para o telefone 0800 do Senado.
0: As ferramentas do programa E-Cidadania seguem abertas durante todo o ano. Para participar das atividades, é só acessar o portal em senado.leg.br/e-cidadania ou ligar na ouvidoria do Senado em 0800 061 2211.
3: Com edição de Paula Groba e trabalhos técnicos de Eliseu Caires, o Jornal do Senado fica por aqui. Acompanhe agora as notícias da Câmara dos Deputados. Boa noite.
2: Boa noite e até amanhã.
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11: Avança na Câmara a instituição de auxílio financeiro para cuidador familiar.
12: Mulheres com medida protetiva terão benefício em programa habitacional.
11: Projeto reduz tributo para combustível produzido a partir do óleo de dendê.
12: Boa noite. A Câmara está examinando proposta que concede benefícios tributários para o combustível produzido a partir do óleo de dendê. A repórter Silvia Munhato traz mais informações sobre o projeto de lei.
13: A Comissão de Minas e Energia da Câmara aprovou o projeto que reduz a zero as alíquotas de PIS/PASEP e COFINS para o biodiesel fabricado a partir de dendê. O óleo de dendê é uma das principais matérias-primas para a produção de biocombustíveis na região norte. Segundo o relator, deputado Gabriel Mota, de Roraima, o dendê se destaca por sua alta produtividade, baixo custo de produção, oferta regular ao longo do ano, baixa exigência tecnológica na colheita e adaptação a solos pobres. O autor da proposta, deputado defensor Estélio Denner, também de Roraima, diz que o objetivo é aumentar a produção e o total de empregos.
14: Quem produz lá na ponta fica mais incentivado para produzir ainda mais o dendê. Então a perspectiva é com esse nosso projeto, depois que entrar em vigor, depois da sanção presidencial, é que a gente tenha uma maior produção no óleo de dendê do Brasil e que a gente possa também fomentar a indústria de biodiesel.
13: A proposta que elimina a tributação de contribuições sociais sobre a produção de biodiesel a partir do dendê será analisada agora pelas comissões de Finanças e Tributação e de Constituição e Justiça. Da Rádio Câmara de Brasília, Silvia Minhato.
10: Justiça.
11: projeto que permite ao juiz decretar divórcio de forma imediata, mesmo com disputa sobre bens, foi aprovado pela Câmara e seguiu para análise do Senado. Entenda a mudança com a repórter Sofia Peçanha.
15: A Câmara dos Deputados aprovou o projeto que permite ao juiz decretar o divórcio de forma imediata no início do processo judicial, mesmo que haja disputa por bens ou discordância de uma das partes. A proposta